0: cultura, né, tudo identificado para como é coletiva, que estava prevista para 8 horas da noite, mas não iniciou. A gente viu que houve um atraso aí também na apuração das urnas, então por conta disso ela acabou começando um pouco mais tarde. Na verdade ainda nem iniciou, né, como eu já disse. Então a gente está esperando Cássio Nunes Marques chegar aqui nessa parte do TSE para iniciar a coletiva em que ele vai trazer o balanço final dessa apuração de eleição do primeiro turno aqui no Brasil. Stephanie.
1: Obrigada, Stephanie Ferreira. Nossos olhos e ouvidos na Justiça Eleitoral aqui em Brasília, né? Falei, ministro Edson Fachin, tamanha confusão que a gente teve no Judiciário, o presidente da Justiça Eleitoral, o ministro Cássio Nunes Marques, como bem lembrou a Stephanie Ferreira. Eu volto aí a São Paulo contigo, Mauro.
2: Coisa rápida, só pra gente dar mais dois estados que definiram a eleição agora em primeiro turno. No Pará, doutor Daniel, do Podemos, foi eleito e ficou na frente da Hanna Gassan, atual governadora do Pará, que era vice do Jader Barbalho, né? Ou seja, a família Barbalho fora do governo do Pará depois de um certo tempo, né? Então, a doutor Daniel do Podemos ganhando lá no Pará. E no Ceará, Eumano de Freitas, reeleito governador, não deu para o Ciro Gomes. Não deu para o Ciro Gomes lá no Ceará. Eumano de Freitas reeleito já em primeiro turno no Ceará. Heródoto, você tinha uma pergunta para fazer.
3: Isso, tenho. Stephanie, abusando então da paciência do nosso entrevistado, professor. Professor, durante o período Lula, nós tivemos uma participação maior do Brasil em encontros internacionais. O presidente viajou bastante.
1: Heródoto?
3: Oi.
1: Eu vou pedir desculpa, não temos mais o professor Leonardo Barreto aqui conosco, precisou se ausentar.
3: Eu vou pegar no pé do Prando aqui.
4: Diga.
3: Eu vou pegar no pé do Prando que está do meu lado, assim não escapa.
2: Heróto, deixa só te interromper. Jerônimo Rodrigues, do PT, reeleito governador da Bahia no primeiro turno.
4: Chegando no recorde de...
2: Já chegamos. Já deu 19, né?
4: Então passamos.
2: Já deu 19,
4: Então... Como diria meu professor de matemática, ele punha na lousa CQD. Como queríamos demonstrar, que eu falei isso agora há pouco, que a gente teria, né? Então, é um recorde de eleições. Diga, o que você queria perguntar?
3: Eu queria perguntar o seguinte. O presidente Lula teve uma atuação internacional mais destacada que outros presidentes. Viajou muito, se juntou nos BRICS, bateu no Trump.
4: Sim.
3: Ela, sim. Ora ele beijava o Trump, ora ele chamava o Trump de fascista, aquela coisa toda. Bom. Uhum. Essa atuação internacional, na sua opinião, isso trouxe votos, não trouxe votos? Colocou o Brasil, vamos dizer assim, numa outra esfera da geopolítica mundial, diferente daquela que a gente já vinha carregando aí há algum tempo?
4: Não só o Lula, mas o Fernando Henrique também se destacaram por essa chamada diplomacia presidencial. Fernando Henrique, de maneira muito clara e óbvia, né? Fala português, fala espanhol, fala francês, fala inglês, deu aula na Europa, deu aula nos Estados Unidos. Foi seu professor na USP, então você foi aluno do FHC. Então ele fez isso. O Lula, mesmo não tendo essa formação, sempre transitou muito bem a ponto de Barack Obama definir, ó, este é o cara. Você vai lembrar disso.
3: Lembro.
4: Então, assim, política internacional não costuma ser uma agenda que traz voto. Eu imaginei, Heródoto, confesso para você, que quando o Trump anuncia o tarifaço em meados de 25, que isso poderia sim ser algo importante, tanto que o termo soberania aparece no plano de governo do Lula quase que 16, 17 vezes.
3: Também.
4: E no discurso também. Por quê? Porque justamente a ideia seria conectar a família Bolsonaro, o clã, o Eduardo que está lá, o Paulo Figueiredo, o próprio Flávio, né? E até o Tarcísio, que de certa forma no início acabou apoiando, né, a ascensão de Trump, a esse grupo político colhendo dividendos, mas que me parece não foram suficientemente fortes para interferir no resultado, né?
3: E a tese que o imperialismo está de volta, a América para todos, doutrina Monroe, etc, etc.
4: Então,
3: eles vão interferir aqui no nosso país.
4: De certa maneira, de forma indireta, né? Eles tentaram, né? Houve, né, a questão do tarifaço, Magnitsky contra o Moraes, classificação do PCC e do Comando Vermelho como organizações terroristas internacionais. O que acontece? Pergunta, tem interesse em os Estados Unidos em nos invadir, uma operação militar? Acho pouco provável. Aliás, nem precisa muito. O comandante Farinaz, uma vez conversando comigo, disse que se fechar o litoral do Brasil, já acabou o nosso comércio. Então não precisa nem invadir, é só fechar o litoral.
3: Bloquear os portos.
4: Só bloquear o Atlântico ali. A questão de geopolítica é que os Estados Unidos têm sim um player global, que é a China, né? E a China hoje ela é líder em inteligência artificial, ela é líder em combustíveis não poluentes, que são, na verdade, carros elétricos, e aí tem a questão das terras raras. Então, os Estados Unidos têm, sim, interesse, né? E essa onda azul no Cone Sul, ela está muito alinhada ao Trump. E agora, se de Flávio se confirmar um favorito e se terminar assim, penso que ele é um favorito, e ele for eleito, eu acho que haveria, sim, um alinhamento do Brasil a esse escudo das Américas pensado por Trump, não é? E aí, de certa forma, o Brasil fica nesse espaço presidencial com alguém com menos capacidade de enfrentamento, que tem sido o Lula, e alguém muito mais alinhado, que seria o Flávio Bolsonaro. Agora, a questão que me parece perguntar é, sim, qual seria um governo Flávio Bolsonaro, a primeira crise? Eu acho que a primeira crise, se ele for eleito, está encomendada.
3: Qual é?
4: Ele já prometeu tirar o pai da prisão. E o STF já disse que não perdoa crime, não há possibilidade de perdão contra crime relacionado ao Estado Democrático de Direito. Então a gente já teria...
3: Cláusula Petra, provavelmente.
4: De uma interpretação do Supremo, diria que sim. Então a gente já teria uma primeira crise encomendada nos 100 primeiros dias de governo.
3: Pela mano.
4: Você perguntou?
3: Não, eu perguntei, mas você me assusta às vezes com essas suas análises precisas, entendeu?
4: Eu tô acompanhando isso aí já há um tempo e é o que a gente tem, né? É o que temos para hoje à noite. Amanhã cedo talvez tenhamos outra coisa.
3: E aí, Mauro, mudou alguma coisa aí?
2: Temos mais uma definição aqui agora no Amazonas. Omar Aziz, do PSD, dedidado, do Kassab, e professora Maria do Carmo, do PL, vão para o segundo turno no Amazonas.
3: O Aziz era favorito, né? Se falava dele levar no primeiro turno, não é isso?
4: Mas
3: era favoritão.
4: Mas
2: não levou, não.
4: Não levou,
2: vai,
4: não.
2: Vai para o segundo turno. Vai para o segundo turno. Com isso, a gente tem praticamente todos os estados já definidos. Deixa eu dar uma olhada aqui o que está faltando. Tem algum estado ainda que está faltando aqui. Eu tô dando uma olhada aqui. Alagoas aqui ainda faltando definir. Fora isso, tudo definido pela minha conta aqui. Vamos seguindo, a gente tem uma atualização aqui também da eleição presidencial. Já temos 98,91% dos votos apurados, das sessões totalizadas. Flávio Bolsonaro, 47,23%. Vamos projetar já. Flávio Bolsonaro, 47,23%. Lula, 44,93%. Tá. Vai terminar 47-45%.
4: Dois, então, de novo, dentro daquilo que haviam colocado os institutos de pesquisa.
3: Dentro,
4: né?
3: Da margem de erro, você disse?
4: Dentro, é. Dentro. Seriam dois pontos ali entre um e outro. Então,
2: a gente teve, se não me engano, o Datafolha colocando
4: o Lula
2: na frente.
4: Um ponto.
2: Um ponto na frente. A gente teve a Quest colocando o Flávio na frente.
4: Ou seja, os dois
2: também.
4: Dentro da margem
2: Todo
4: de
2: mundo
4: erro.
2: Dentro da margem de erro, mais ou menos convergiu aí para o que as pesquisas vinham apontando, com essa vantagem de uns dois pontos aqui do Flávio Bolsonaro no primeiro turno. Né?
3: É isso.
2: A gente está esperando também para saber se os candidatos vão se pronunciar. A reportagem da gente está aguardando. A Ivana Santana informa aqui para a gente que o Flávio Bolsonaro vai se pronunciar a qualquer momento. O Camilo Mota também falando que o Lula deve se pronunciar a qualquer momento. A gente vai aguardando.
3: Agora, Mauro, com esses 98,40%, nada do presidente do Tribunal Superior Eleitoral?
2: Acho que ainda não, né? A Ivana entrou de ao vivo de lá do A Stephanie Ferreira entrou ao vivo agora há pouco, ainda estava se posicionando ali para falar. Mas normalmente essas coletivas, Heródoto, são para dar um panorama da eleição em si. né, alguma a quantidade de urnas que precisaram ser substituídas, né, se houve alguma intercorrência ou não em algum lugar. Não é ainda a proclamação do resultado, não é feita nesse momento. A proclamação é feita agora durante a semana para que as campanhas ao segundo turno sejam acionadas, né? E também para aqueles candidatos que já foram eleitos também sejam declarados eleitos.
3: Perfeito.
1: A gente está aguardando agora os pronunciamentos. Tarcísio de Freitas, inclusive, daqui a pouquinho já vai falar. A gente acabou de ver umas imagens que ele já está se posicionando. Flávio Bolsonaro e Lula também devem discursar já já. A gente está com repórteres posicionados que estão aguardando essas declarações. Enquanto isso, Mauro, vamos só dar uma passada então rápida nos governadores para a gente confirmar aqui, ó. Vamos pela ordem alfabética aqui rapidamente. No Acre, a gente tem segundo turno, Maísa Assis e Alan Rick indo para o segundo turno no Acre. Alagoas, a gente tem... E a gente tem que atualizar aqui, que a gente está com os
2: nomes. Alagoas ainda não está definido, né? O JHC está na frente com 51,8%. 95% das urnas apuradas, quase 96%.
4: 3 milhões de votos.
2: 51,8% para o JHC,
4: 3 milhões.
2: Henrique Caldas, e o Renan Filho com 47,7%. Eu acho que é o único estado que não está definido ainda, Mayra.
1: Isso. Aí vamos para o Amapá. Segue daí, por favor, que aqui está atualizando ainda. Acho que aí está mais fácil de seguir.
2: Dr. Furlan, do PSD, eleito em primeiro turno. Amazonas, segundo turno entre Omar Aziz e a professora Maria do Carmo. Bahia, Jerônimo Rodrigues, reeleito no primeiro turno. Ceará, Eumano de Freitas, reeleito no primeiro turno. Os dois do PT, tanto Jerônimo quanto Eumano. No Distrito Federal, segundo turno entre a atual governadora, Celina Leão, e Leonardo Graz, do PT. No Espírito Santo, vai ter segundo turno entre Lorenzo Pasolini, do Republicanos, e Ricardo Ferraço, do MDB. Em Goiás, está eleito Daniel Vilela, no primeiro turno. No Maranhão, Eduardo Braide está eleito também, Eduardo Braide, do PSD, Daniel Vilela, do MDB, são os dois governadores já eleitos também. Mato Grosso, Otaviano Piveta, do Republicanos, eleito em primeiro turno. No Mato Grosso do Sul, a reeleição de Eduardo Riedel, do Progressistas, também no primeiro turno. Em Minas Gerais, Cleitinho Azevedo se elegeu governador pelo Republicanos. No Pará, Dr. Daniel se elegeu governador pelo Podemos. Na Paraíba, Lucas Ribeiro, atual governador, está reeleito pelo Progressistas. No Paraná, Sérgio Moro, eleito governador pelo PL. Em Pernambuco, a atual governadora Raquel Lira, do PSD, está reeleita também. No Piauí, o atual governador Rafael Fonteles, do PT, está reeleito. E no Rio de Janeiro, Douglas Ruas... Ah, falta definir o Rio também, olha só. Está com 99,79%. Não, deu segundo turno. Deu segundo turno no Rio de Janeiro. Já oficial aqui, segundo turno no Rio de Janeiro, entre Douglas Ruas, com 49,29%, e Eduardo Paes, com 42,7%. Esse resultado é um resultado que chama atenção, porque existia toda uma expectativa do Eduardo Paes ganhar essa eleição no primeiro turno e está terminando em segundo lugar no primeiro turno, né? Esse é um resultado que surpreende. Vamos ter segundo turno também no Rio Grande do Norte, entre o Alisson e o Cadu de Lula. No Rio Grande do Sul, Zuco, do PL, eleito governador. Em Rondônia, Marcos Rogério, também do PL, está eleito. Em Roraima, Arthur Henrique, do PL, eleito governador. Em Santa Catarina, Jorginho Melo, do PL, reeleito governador. Em São Paulo, Tarcísio de Freitas, do Republicanos, está reeleito também. Em Sergipe, Fábio, do PSD, eleito governador, e teremos segundo turno em Tocantins entre professora Dorinha e Vicentinho Júnior.
1: Antes da gente fazer um último comentário aqui, agora que a gente já tem praticamente todos os resultados, vamos só fazer uma conexão com Décio Caramigo, nosso repórter aqui de São Paulo, que está acompanhando o Tarcísio de Freitas e traz as informações para a gente.
5: E Tarcísio de Freitas é reeleito governador de São Paulo. Com 98% das urnas apuradas, o candidato do Republicanos conquistou quase 14 milhões e 300 mil votos. Ele acompanhou a apuração ao lado de Guilherme Derrite e André do Prado, senadores eleitos por São Paulo. André Derrite foi secretário de Segurança Pública no primeiro mandato de Tarcísio. E André do Prado é deputado estadual e foi presidente da Assembleia Legislativa, se licenciando do cargo para a disputa de 2026. Em seu discurso, que aconteceu há pouco, Tarcísio agradeceu aos parceiros, a Jair Bolsonaro e ao povo paulista que o elegeu e agora dobra a aposta. Ele também fez menções aos projetos de governo que entregou e disse que hoje é o dia de renovar compromissos no Estado. Tarcísio também falou sobre a importância de um mandato com três aliados no Senado, fazendo menção ao senador Marcos Pontes, que ainda tem 4 anos para cumprir seu mandato. No final do discurso, Tarcísio falou sobre a eleição para a presidência e disse que estará na campanha de Flávio Bolsonaro no segundo turno. De São Paulo, Décio Caramigo.
6: Total. Para poder saber o seguinte.
2: Obrigado, Décio Caramigo, ao vivo aqui de São Paulo. Vamos lá. Só para a gente arredondar, na eleição presidencial, com 99,12% das urnas apuradas, Flávio Bolsonaro tem 47,19%, Luiz Inácio Lula da Silva tem 44,97% dos votos válidos, vão para o segundo turno. Augusto Cury termina com 2,9% em terceiro lugar, Renan Santos com 2,25%. A aposta do Kim Kataguiri não deu certo, né?
4: É, não
2: deu. Diz que o Renan Santos ficaria com mais de 3% e não ficou. Mas ficou à frente, por exemplo, de ex-governadores, como Ronaldo Caiado, com 2,19%, está aqui no nosso telão. Romeu Zema, de 0,28%, também ex-governador de Minas Gerais. Os dois ficaram atrás de Renan Santos e de Augusto Cury.
4: Posso fazer uma análise disso?
2: Claro.
4: O Augusto Cury e o Renan Santos são os nomes que talvez teriam incorporado a chamada terceira via. Né? O Renan, porque bateu fortemente tanto no Lula quanto no Flávio. Então o discurso dele mais aguerrido pega os dois. Pau que bate Chico, bate em Francisco, sempre com ele. O Augusto Cury, ele teve um bom destaque naquele debate em que o Lula não foi, nem o Flávio. Então ali ele apareceu e naquele debate ele falou que a agressividade do Renan o assombrava.
2: Isso.
4: E ele se destacou ali e ele teve uma subida, chegando quase a 2 dígitos. Depois recuou. Então esses dois encarariam mais a chamada terceira via. O Ronaldo Caiado e o Zema não se distanciam tanto ideológico e valorativamente do Flávio Bolsonaro. Tanto que muitas vezes... por exemplo, Ronaldo Caiado também disse que se eleito daria anistia, né? O Zema a mesma coisa, que é um tópico trazido à tona em 100% das interações com a mídia ou nas perguntas do Flávio Bolsonaro. Então eu acho que nesse sentido, por isso que os dois ali estão muito próximos, 2,25, 2,90, mas a polarização, Mayra, está fortemente colocada, numericamente colocada, entre Flávio Bolsonaro e Lula, o que mostra... que a gente tem um Brasil, de fato, fraturado, dividido em não apenas duas opções político-partidárias, mas duas visões de mundo, de país e valorativa que nós levamos, não apenas no dia da eleição, mas temos levado para o ambiente de trabalho, para a família, para a universidade, para a escola, da briga na família, para a igreja. Então, são essas questões que a gente pode destacar nesse quadro que a gente tem.
2: E me dá a sensação, professor, de que não foram mais adiante pelo antipetismo, porque migra o voto deles dois para o Flávio.
4: Sim.
2: Né? Porque então... que é o candidato que estava mais bem posicionado para ganhar do Lula. Me parece que a terceira via aqui no Brasil ainda esbarra no antipetismo. O antipetismo é mais forte do que a vontade de ter uma terceira via.
4: Justamente, muito mais forte. Eu até brinquei algumas vezes, mas não é bem uma brincadeira, dizendo que uma parte do eleitor do PSDB em São Paulo não era do PSDB, era do Bolsonaro, mas ele não existia. Ele era um eleitor bolsonarista que não sabia que tinha o Bolsonaro. Quando o Bolsonaro surgiu, você pode ver que o PSDB minguou.
2: Sumiu,
4: e esse público foi pro antipetismo. E aí, Mauro, um aspecto a destacar é o seguinte. o Flávio Bolsonaro herda o sobrenome do pai, então esse espólio político eleitoral ele ganhou, nada ele fez a não ser ter sido ungido pelo pai. O que indica que o pai fez o correto da perspectiva da manutenção do poder do clã. Só que ele também tem o antipetismo. E aí a gente tem uma questão interessante. Quase todas as pesquisas mostram um índice de rejeição na casa dos 50%, tanto para o Lula quanto para o Flávio. Isso significa o quê? Significa que o voto para o Flávio não é necessariamente por concordar com ele ou por ir naquilo que ele quer apresentar para o Brasil como projeto, mas é por discordar muito fortemente do Lula. E no Lula, um percentual de votos cristalizados são do petista, mas daquele que temem o medo do retorno da família Bolsonaro ao poder.
2: Até porque não sabemos qual é o projeto do Flávio Bolsonaro, né? Sabemos muito pouco do que é o projeto do Flávio Bolsonaro. A gente tem alguma suspeita ali na área da segurança pública, do endurecimento maior ali do combate ao crime na segurança pública, por meio de, principalmente, de mais prisões, né? De se realizar mais prisões. Agora não temos ali muito do que Flávio Bolsonaro, por exemplo, vai nos oferecer em questões de economia, né?
4: E não precisou ter, né?
2: E não precisou
4: ter. Veja, não teve discussão substantiva disso, não precisou, porque praticamente a agenda, ela foi capturada pelo Banco Master, né, pelas relações vorkarianas, capturando atores institucionais e políticos, a questão do STF, o STF foi o grande cabo eleitoral dos senadores nesta eleição, né, por tudo aquilo que fez ou deixou de fazer. E essa questão do Flávio, Mauro, tem um aspecto. O pai dele se colocava como liberal na economia e conservador nos costumes. Imagino que seriam dois valores guias para ele ainda, né? Mas, de fato, os pormenores dissecando o plano de governo não foi feito, até porque não houve debate. Não houve... Vamos ver se agora, no segundo turno, os dois vão para o debate e o Lula consegue tirar a diferença que, me parece, vai aumentar pela migração dos votos desses que não foram para o segundo turno.
0: Perfeito, muito professor.
2: Bem. São 9:26. Professor Rodrigo Prando, muito obrigado.
4: Prazer estar aqui com vocês.
2: Pelas análises, por essas horas que passamos aqui, analisando o resultado das eleições. Vote sempre.
4: Segundo turno.
2: Tá aí, dia 25...
4: Fico à disposição. Um abraço.
2: Muito obrigado. Heródoto, obrigado também.
3: Queria dar uma participação final.
2: Claro.
3: É o seguinte, nós estamos falando só do poder executivo, basicamente. Na verdade, o poder legislativo é extremamente importante. O presidente nunca dependeu tanto da aprovação do Congresso Nacional como agora. Há situações no passado, o Fernando conhece bem, na época do Vargas, etc, etc, em que o Congresso Nacional peitou o presidente da República. Nós elegemos deputados federais, nós elegemos os senadores. E aí? Amanhã nós vamos esquecer o nome de quem a gente votou hoje? Provavelmente. A história tem mostrado isso. A gente vota na escolha do deputado estadual e eu nem sei quem é o cara. Vota no federal, eu nem sei quem é o cara. E por aí, com o senador é um pouquinho menos. Mas o estadual e o federal a gente esquece. Então, uma sugestão. Que tal se você pegasse no seu celular e escrevesse aqui, para não esquecer, o nome do seu deputado estadual e seu deputado federal? Primeiro, para saber se eles foram eleitos. Segundo, para pegar no pé das excelências. Porque esses caras viram as costas para nós. Porque esses caras simplesmente dão uma banana para nós. Eles não têm compromisso conosco, a não ser na hora do voto. Depois eles viram as costas e somem. Raras exceções. Raras exceções. A gente não ouve dizer mais nada. E olha, enquanto a gente não tiver o voto distrital misto, nós vamos cair nessa bagunça de que você vota num cara e elege outro.
4: Uhum.
3: O chamado carreador de voto.
4: Isso.
3: Eu nem sei qual é a votação que tá tendo aí. O carreador de voto, ou seja, você vota no cara e puxa três ou quatro caras. Eleição passada, o professor que esteve aqui, professor Marco Antônio
4: Vila,
3: teve 96 mil votos, não foi eleito, pô. É. Outro cara com 30 mil foi eleito. Uhum. Então veja, a responsabilidade nossa não termina hoje. Ela começa hoje, pra a gente olhar o Congresso Nacional. É o segundo mais caro do mundo. O segundo mais caro do mundo. E ali na hora H todo mundo é igual. É esquerda, direita, etc, etc. Aproveitando as benesses, verba de gabinete e viagem internacional. Todos eles viajam. Eu fazia um acompanhamento disso para as coisas mais incríveis que vocês possam imaginar. Mas todo mundo tem o direito a fazer uma viagem internacional paga pela Câmara dos Deputados. Então minha sugestão é o seguinte. Vamos gravar aqui direitinho, para a gente não esquecer o nome do deputado estadual, federal, e vamos passar 4 anos pegando no pé desses caras. Porque senão, nós vamos dar um cheque. Sabe o que é cheque, né? Cheio de cheque em branco.
4: Eu tive cheque.
3: Não, nós vamos assinar um cheque em branco e vamos deixar esses caras gastando o cheque branco, que é a contribuição que a gente fala.
4: Eu costumo dizer, eu já sei que já tinha encerrado, mas já que o professor está falando, o outro também vai querer fazer um pequena parte. Eu sempre digo para o meu aluno que político tem que ser olhado da perspectiva da quantidade do gasto, mas da qualidade da política e da democracia. Aquele político que hoje foi eleito, ele é honesto, ele é comprometido com a democracia, com os valores republicanos, ético, e aquele bandido corrupto, safado, eles têm uma coisa em comum: o voto. Eles foram eleitos. É. Não existe estufa atrás do Congresso ou do Palácio do Planalto.
2: Isso.
4: Que são colocados lá candidatos e são colhidos de 4 em 4 anos. Esses candidatos e a qualidade da representação depende em larga medida da qualidade da sociedade que nós queremos e dos valores que nós reputamos como importantes.
3: Daí a importância da gente acompanhar o deputado federal e o deputado estadual.
4: Sem dúvida.
2: Brando, Heródoto, muito obrigado.
4: Obrigado.
2: 9:30 da noite deste domingo, 4 de outubro de 2026. Mayra, obrigado também. Valeu pela parceria e pela cobertura.
7: Obrigada, Mauro. Estamos aí.
2: Vamos encerrando, então, a cobertura das eleições, sim, desse primeiro turno das eleições, do primeiro turno.
7: Stephanie Alves
2: de Brasília também. Deixar aqui o nosso agradecimento a toda a equipe lá de Brasília, a toda a reportagem da Nova Brasil, que participou também dessa extensa cobertura ao longo aí das últimas 4 horas e meia em que a gente acompanhou o resultado das eleições aqui no Brasil. Dia 25 tem mais, pessoal, tem segundo turno aí pela frente e a gente vai estar aqui acompanhando. Amanhã, a partir das 6:30 da manhã, tem o Jornal Nova Brasil com um balanço das eleições. A gente vai contar para você, além também dos governadores, senadores que foram eleitos, vamos fazer um balanço também da Câmara dos Deputados para a gente ver como é que ficou a composição da Câmara dos Deputados. Amanhã eu te espero, eu e Stephanie Alves, a partir das 6:30 da manhã, no Jornal Nova Brasil. Obrigado, pessoal. Abraço, bom finalzinho de domingo. Tchau, tchau.
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1: Nova Brasil FM, hora certa da moderna música brasileira. 3:18.

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1: Nova Brasil FM, hora certa da moderna música brasileira. 3h38.

0: Brasil FM, hora certa da moderna música brasileira. 3h49.
1: É tão legal pegar um monte de gente. Gente que a gente curta, né? Um dia de sol, um monte de bicicleta. E sair por aí. Vamos nessa?

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1: Nova Brasil FM, hora oficial de Brasília,
2: 4:13.

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1: Nova Brasil FM, hora oficial de Brasília,
2: 4h38.

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2: Nova Brasil FM, hora oficial de Brasília. 4h49.

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4: Olá, meu nome é Antônio Colceiro Lopes, eu sou cirurgião do aparelho digestivo e coloproctologista da Rede D'Or de São Paulo. E no Minuto Saúde de hoje, vamos falar sobre a realização da colonoscopia. A colonoscopia é um exame endoscópico que precisa ser realizado para todas as pessoas como forma de prevenção de doenças graves como o câncer do intestino, uma doença que é responsável por um grande número de mortes todos os anos no nosso país. Esse exame ele precisa ser realizado mesmo que o paciente não tenha nenhum sintoma a partir dos 45 anos de idade e, em caso de sintomas ou de histórico familiar, até antes dessa idade.
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Olá, muito bom dia para você, 6:01, tá começando mais uma semana, hoje é segunda-feira, dia 5 de outubro, que você tenha uma semana deliciosa, produtiva e cheia de momentos felizes. Eu sou o Noah e vamos juntos a partir de agora. Bom, aqui na Nova Brasil você sabe que tem sempre o melhor da moderna música brasileira e tudo de forma bastante equilibrada, música e informação na medida certa. A gente começa com a linda voz da Ana Carolina, a canção tocou na hora errada.

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2: Na semana passada, o governo americano trocou o nome da inteligência artificial. Agora, por decreto, nos documentos oficiais dos Estados Unidos, não se escreve mais inteligência artificial. Se escreve superinteligência. A tecnologia continua exatamente a mesma, só o nome que mudou. E eu fiquei pensando que você provavelmente já viveu isso. Num belo dia, chegou um comunicado e o seu cargo tinha outro nome. Analista virou especialista, vendedor virou consultor, encarregado virou líder de time e assim por diante. O crachá mudou, mas o trabalho continua exatamente o mesmo. A gente aprende rápido que nome não muda trabalho. Mas existe aí uma diferença que quase ninguém para pensar. Cargo é uma estrutura, depende de uma empresa, de um organograma e de um momento de mercado. Trabalho, esse já é outra coisa. Trabalho é o valor que chega a alguém através do que você sabe fazer. É o problema que você ajuda a resolver e a pessoa fica melhor depois que você passou por ali. Quando a gente confunde as duas coisas, qualquer mudança parece apagar um pedaço de quem a gente é. Então, eu queria deixar uma pergunta para você hoje, ouvinte. Se o seu crachá desaparecesse, como você explicaria o valor do seu trabalho sem dizer o nome do cargo, sem dizer o nome da empresa? Só o que você resolve e para quem? Se você souber responder isso, você não tem um emprego, você tem um trabalho. Você tem uma coisa que nenhum organograma te deu e que nenhuma reestruturação pode tirar. O meu nome é Fernando Barra e se você quiser saber mais sobre o futuro do trabalho e novas tecnologias, basta me seguir no Instagram @ofernando.barra. Até a próxima semana.

0: 6:27, manhã de segunda-feira, 5 de outubro. Daqui a pouquinho as notícias que importam nessa manhã do Jornal Nova Brasil. Continue com a gente se informando, hoje é 5 de outubro.
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0: 6:28, a linha 17 Ouro ainda se encontra em situação transitória, ou seja, sem a cobrança de tarifas. Os trens passam a circular das 6 da manhã até as 10 da noite, de segunda a sábado. O intervalo médio previsto entre as viagens caiu pela metade. O intervalo caiu para 9 minutos de espera. E um incêndio atingiu a parte externa de uma empresa em Guarulhos. Os bombeiros alertam para uma grande quantidade de material que, felizmente, estava confinada em um único local. A área atingida foi de 200 metros quadrados e o fogo já foi extinto. As equipes estão trabalhando e realizam agora o rescaldo. 6:29, na sequência você tem as notícias do Brasil no Jornal Nova Manhã. Depois, logo em seguida, as notícias aqui de São Paulo reunidas também na nossa programação em 89.7. Uma excelente semana para nós, vamos juntos!
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4: Bom dia, excelente semana para você que tá ligado aqui com a gente. E eu já tô de olho na rodovia Raposo Tavares, que para São Paulo já tá difícil, do 34 até o quilômetro 30. Volta a parar ainda na Granja Viana, do 29 até o 21 depois do Rodoanel e do 13 até o acesso ao Butantã. 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
3: Flávio Bolsonaro do PL tem mais votos que Lula do PT e disputa pela presidência da República segue para o segundo turno.
4: 20 estados brasileiros já conhecem seus novos governadores, o número recorde para o primeiro turno em eleições no Brasil.
3: Entre os eleitos estão Tarcísio de Freitas em São Paulo, Cleitinho Azevedo em Minas Gerais, Raquel Lira em Pernambuco, Jerônimo Rodrigues na Bahia e Lucas Ribeiro na Paraíba.
4: No Distrito Federal, o segundo turno será entre Celina Leão e Leandro Graz. No Rio de Janeiro, o resultado depende da decisão da Justiça sobre os votos de Antony Garotinho.
3: O PL é o maior vencedor das eleições. O partido terá o maior número de governadores, senadores e deputados federais.
4: Chefe da Polícia Federal anuncia a investigação para apurar suposta interferência do governo Trump nas eleições brasileiras, o que o presidente da Justiça Eleitoral aqui nega. Vamos juntos nesse dia após. Hoje é segunda-feira, dia 5 de outubro de 2026. Que seja um excelente dia para nós.
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3: Parece que foi ontem, né, Stephanie Alves, que estávamos aqui falando das eleições até 9 e tanto da noite, quase 10 da noite aqui na programação da Nova Brasil, numa grande cobertura que fizemos ontem do resultado do primeiro turno e que a gente vai fazer um resumão para você a partir de agora nessa edição especial do Jornal Nova Brasil. Muito bom dia para você que está em toda a rede Nova Brasil, em Andradas, Araçatuba, Tuba, Brasília, Campinas, João Pessoa, Mococa, Recife, Rio de Janeiro, Salvador, São José dos Campos, São Paulo e Ribeirão Preto. Muito bom dia, você que nos acompanha pelo rádio, na frequência do radinho, também você que está com a gente no aplicativo da Nova Brasil, aplicativo que você pode baixar no seu celular e levar a Nova Brasil com você para tudo que é canto, onde tem internet, tem Nova Brasil. Estamos também no YouTube, no nosso canal Jornalismo Nova Brasil, transmitindo com imagens em Jornalismo Nova Brasil. Vamos lá, são 6 horas e 33 minutos, vamos começar, né, Stephanie?
4: Vambora, falar delas, né, minha gente? Você que tá aí nos ouvindo, nos assistindo também pelo YouTube, aproveita e participa, tá? Deixa aí seu comentário, a gente vai girar o país aqui hoje, trazendo análise, trazendo um pouquinho mais dos números, dos bastidores do dia, o dia decisivo de ontem pelo país. Então vamos falar de eleições.
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3: E a gente começa pela corrida pela presidência da República. O senador Flávio Bolsonaro, do PL, e o presidente Lula, do PT, candidato à reeleição, vão disputar o segundo turno das eleições presidenciais deste ano. Com 99,99% das urnas apuradas, Flávio recebeu 56 milhões de votos, o equivalente a 47,03% dos votos válidos. Lula obteve 53 milhões e 800 mil votos, o que corresponde a 45,16%. Foram registrados 2 milhões e 300 mil votos em branco, ou 1,84%, 3 milhões e 600 mil votos nulos, 2,93%. A abstenção chegou a 21,08%, ou 33 milhões e 400 mil eleitores que não foram às urnas, abriram mão de participar da eleição. Essa é a maior abstenção já registrada em eleições aqui no Brasil num primeiro turno.
4: Pois é, chama a atenção, né? A quantidade de eleitores que não foram às urnas. E é claro que a gente vai trazer os dados, né? Os números de quem esteve realmente nas urnas ontem, né? Dando ali o seu voto de confiança, mas a gente já traz também a repercussão do que aconteceu durante a noite, após a consolidação desses dados. Aqui em Brasília, o candidato Flávio Bolsonaro falou após o fim da apuração. Ele apareceu muito sorridente, muito entusiasmado a um enorme grupo de jornalistas que o aguardavam ali na porta da casa, no Lago Sul, e disse o seguinte, que está decretado o fim da era do PT. A gente separou um trecho da entrevista de Flávio Bolsonaro para você. Não temos, o operador me avisa daqui de Brasília que ainda não temos esse trecho da fala de Flávio Bolsonaro. A gente segue pelo que os outros candidatos em primeiro turno disseram. Já já a gente traz a fala de Flávio Bolsonaro para vocês.
3: O presidente Lula, candidato à reeleição, acompanhou os resultados aqui em São Paulo, aqui na capital, num hotel que fica na região da Avenida Paulista. E o Camilo Mota, o repórter Camilo Mota, acompanhou e conta pra gente a repercussão do resultado entre as lideranças do PT e o próprio presidente Lula.
5: Apesar do resultado nas urnas, o clima da campanha do presidente Lula é de que não há nada perdido. O presidente Lula fez um pronunciamento aqui no Hotel Renaissance, no centro da capital paulista, logo depois da oficialização do nome dele com Flávio Bolsonaro, representante da extrema-direita, para o segundo turno destas eleições. Lula disse que a campanha muda a partir de agora, se referindo aí aos erros e também ao fato de ter subestimado o número de votos que Flávio Bolsonaro poderia conquistar e que o foco também será as abstenções, que neste ano chegarão a quase 30 milhões de votos.
6: Eu gostaria de ter ganho as eleições no primeiro turno, mas não é a primeira vez que eu penso nisso. Eu pensei em 89, não deu certo. Eu pensei em 94, em 98, em 2002, em 2006. Depois a gente pensou em 2010, com a Dilma, em 2014. Depois eu pensei com o Haddad em 2018. Depois eu pensei comigo em 2022. Não deu certo. Sabe por que não deu certo? Porque o povo gosta que eu disputo o segundo turno.
4: Bom, o escritor Augusto Cury, do Avante, terminou a disputa em terceiro lugar. Ele teve 2,8% dos votos válidos. Cury, que concorreu pela primeira vez a uma eleição, né, era um grande, o maior outsider dessa eleição, disse que não pretende continuar na carreira política e nem vai apoiar ninguém em segundo turno. Já Renan Santos, cofundador do Movimento Brasil Livre, candidato à presidência pela Missão, ele terminou em quarto lugar com pouco mais de 2% dos votos. Declarou que não vai dar apoio nem a Lula, nem a Flávio Bolsonaro no segundo turno. Ele realizou uma live após a apuração de ontem e fez duras críticas, principalmente contra Flávio Bolsonaro. Renan Santos chamou o adversário de um homem fraco e corrupto e afirmou que o Brasil corre o risco de ser governado, entre aspas, pelo mais corrupto da família Bolsonaro, fecha aspas.
3: O ex-governador de Goiás, Ronaldo Caiado, do PSD, ficou em quinto lugar, também com um pouco mais de 2% dos votos. O presidente do PSD e candidato a vice na chapa, Gilberto Kassab, anunciou que vai liberar os diretórios estaduais para apoiarem quem preferirem. O ex-governador de Minas Gerais, Romeu Zema, do Partido Novo, terminou a disputa em sexto lugar, com cerca de 0,2% dos votos. Zema disse estar muito satisfeito com o resultado das eleições, sinalizou que ficará contra o PT no segundo turno da eleição presidencial, mas não declarou apoio explícito a Flávio Bolsonaro.
4: Bom, e a gente vai fazer agora um giro pelo país, contando, né, trazendo aqui para você os principais resultados do dia de ontem, dia de primeiro turno, e a gente começa o nosso giro pela região Nordeste. Na Bahia, o governador Jerônimo Rodrigues, do PT, foi reeleito já em primeiro turno. Quem vai trazer as informações da capital baiana para a gente é a minha xará, Stephanie Swerdick.
7: Foram mais de 4 milhões e 600 mil votos dos eleitores baianos para o candidato petista Jerônimo Rodrigues, que confirmou a permanência do grupo político na Bahia e permanece no Palácio de Ondina por mais 4 anos a partir de 2027. O resultado foi cravado por volta das 21 horas, com mais de 90% das urnas apuradas. O candidato governista obteve quase 56% dos votos válidos, superando o principal adversário, o ex-prefeito de Salvador, ACM Neto, do União Brasil, que alcançou quase 44%, com mais de 3 milhões e 600 mil votos, uma diferença de 1 milhão de votos entre os candidatos. O resultado representa a força do PT na Bahia, que, além além de Jerônimo, também elegeu para a bancada baiana no Senado os dois candidatos petistas que disputavam uma cadeira no Congresso Nacional, Rui Costa e Jax Wagner. No cenário da disputa pela presidência da República, a Bahia também confirmou a força eleitoral do presidente Lula, que obteve no estado mais de 66% dos votos válidos contra quase 29% de Flávio Bolsonaro. Segundo o TSE, foram mais de 8 milhões e 200 mil votos válidos no estado. A abstenção chegou a quase 20% na Bahia. De Salvador, Stephanie Swerdick.
3: A gente segue girando com o resultado das eleições para governador nos estados. Em Sergipe, o atual governador Fábio Mitidieri, do PSD, também foi reeleito no primeiro turno. As informações com Jéssica Cruz, de Aracaju.
8: Aqui em Sergipe, Fábio Mitidieri, do PSD, foi reeleito governador com 59,27% dos votos válidos e 100% das urnas apuradas. Fábio, que já aparecia com vantagens nas pesquisas nesta última semana, disputava a candidatura ao governo contra Valmir de Francisquinho, do Republicanos, que teve 37,48% dos votos válidos. Também Elton Monteiro, do PSOL, com 3,2% dos votos válidos, e Tati Cristina, do Democracia Cristã, com 0,22% dos votos
4: aqui,
8: válidos.
4: Lá em São...
8: Fábio é reconduzido agora ao governo, ao lado do vice, o Jefferson Andrade, também do PSD. De Aracaju, Jéssica Cruz.
4: A gente segue o nosso giro de eleições, te contando os resultados pelo país. Estamos na região Nordeste, agora vamos para Alagoas. Dupla derrota por lá para o clã Calheiros. O ex-prefeito de Maceió, JHC, foi eleito governador já em primeiro turno, derrotando o ex-ministro Renan Filho. E o pai dele, Renan Calheiros, vai ficar de fora do Senado. Em Pernambuco, a governadora Raquel Lira, do PSD, foi reeleita em primeiro turno. As informações chegam de Recife com o Mário Neto. Não temos o Mário Neto, a gente segue girando pelo Nordeste, já trazemos o boletim direto do Recife. Segue aí girando pelo Nordeste, Mauro?
3: Vamos girar. Na Paraíba, o governador Lucas Ribeiro, do PP, sucessor e aliado de João Azevedo, foi reeleito no primeiro turno. Quase deu empate no Rio Grande do Norte. O ex-prefeito de Mossoró, Alisson Bezerra, do União Brasil, teve 36,94% dos votos válidos e vai disputar o segundo turno com o candidato apoiado pela governadora Fátima Bezerra, Cadu Xavier, do PT, ex-secretário estadual da Fazenda, que teve quase a mesma porcentagem de Alisson, 36,16% dos votos válidos. No Ceará, o governador Eumano de Freitas, do PT, foi reeleito no primeiro turno com 53% dos votos. O ex-governador e ex-ministro Ciro Gomes, do PSDB, chegou a 46% dos votos válidos. No Piauí, o governador Rafael Fonteles, do PT, foi reeleito em primeiro turno com mais de 70% dos votos. Foi o governador que obteve o maior percentual de votos válidos em todo o país, Rafael Fonteles, do PT do Piauí. No Maranhão, o ex-prefeito de São Luís, Luiz Eduardo Braide, do PSD, candidato de oposição ao governador Carlos Brandão, foi eleito no primeiro turno com 54% dos votos. Em Alagoas, JHC do PSDB foi eleito governador de Alagoas no primeiro turno. João Henrique Caldas, a gente já falava, ele foi reeleito, foi eleito governador de Alagoas em primeiro turno.
4: Bom, antes da gente seguir girando por outras regiões aqui brasileiras, te contando, né, os resultados estaduais, agora sim, acho que a gente tem o áudio de Flávio Bolsonaro, candidato à eleição pela presidência da República. Ele que conversou com apoiadores aqui em Brasília logo depois do resultado lá no TSE. Não temos. Então, tudo bem, a gente segue girando pelo país do Nordeste. Olha só, a gente embarca lá no Nordeste brasileiro e vamos ao Sul, trazendo os resultados aqui para você. No Rio Grande do Sul, o deputado federal Luciano Zucco, do PL, candidato de oposição ao governo Eduardo Leite, foi eleito já em primeiro turno. Ele teve 58% dos votos válidos. Em Santa Catarina, o governador Jorginho Melo, do PL, foi reeleito com quase 69% dos votos válidos. E no Paraná, o senador Sérgio Moro, do PL, candidato de oposição ao governo Ratinho Júnior, foi eleito em primeiro turno com 50,1% dos votos válidos.
3: Agora, resultados da região Centro-Oeste. No Mato Grosso, o governador Otaviano Piveta, do Republicanos, que assumiu depois da saída de Mauro Mendes e representa então a continuidade do governo, foi reeleito com 60% dos votos válidos. Em Goiás, o governador Daniel Vilela, do MDB, aliado e ex-vice de Ronaldo Caiado, foi reeleito no primeiro turno, 59% dos votos válidos. Mato Grosso do Sul, o governador Eduardo Riedel, do PP, o Progressistas, também foi reeleito no primeiro turno com 67% dos votos válidos.
4: Agora a gente sai do Sul e embarca aqui para o Centro-Oeste. Aqui no Distrito Federal, a disputa foi apertada, viu? E teremos segundo turno entre a atual governadora, Celina Leão, que é do PP, e o ex-deputado distrital, Leandro Graz, do PT. As informações chegam com a nossa repórter, Stephanie Ferreira. Não temos o boletim da Stephanie Ferreira. Tudo bem, a gente segue girando pelo país.
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3: Ainda não vamos girar pelo mundo, vamos continuar girando aqui pelo país, né? Vamos agora para os resultados na região norte do Brasil. No Acre, a governadora Maílza Assis, do PP, ex-vice de Gladson Camelli, candidata do grupo governista, chegou a 49% dos votos válidos e vai disputar o segundo turno contra o senador Alan Rick, do Republicanos, que teve 32%. Em Rondônia, o senador Marcos Rogério, do PL, de oposição ao governador Marcos Rocha, foi eleito no primeiro turno, com 56% dos votos válidos. No Amazonas, o senador e ex-governador Omar Aziz, do PSD, ele teve 40% dos votos válidos e vai disputar o segundo turno com professora Maria do Carmo, do PL, que registrou 24%. E em Roraima, o ex-prefeito de Boa Vista, Arthur Henrique, do PL, adversário da atual gestão estadual, foi eleito no primeiro turno com 69% dos votos. O governador interino, Soldado Sampaio, chegou a 29%.
4: Olha, no Pará, o ex-prefeito de Ananindeua, doutor Daniel, do Podemos, foi eleito em primeiro turno com 51% dos votos. A atual governadora Hanna Gassan, do MDB, sucessora e aliada de Alder Barbalho, teve 46%. Também vai ter troca do governo no Amapá, onde o ex-prefeito de Macapá, doutor Furlan, que é do PSD, de oposição ao governo estadual, foi eleito em primeiro turno com 62% dos votos válidos. O atual governador, Cléo Luiz, do União Brasil, que buscava reeleição, teve quase 37% dos votos. E no Tocantins, a senadora professora Dorinha Seabra, do União Brasil, que é apoiada pelo governador Wanderlei Barbosa, do Republicanos, vai para segundo turno. Ela teve 45% dos votos e disputa com o deputado federal Vicentinho Júnior, que é do PSDB, candidato de oposição, que teve 43% dos votos. E agora sim, tá? Giramos aí pelo país, mas a gente volta rapidinho a falar da corrida à presidência da República, porque ficamos devendo também a manifestação de Flávio Bolsonaro, né? Após os resultados aí divulgados da Justiça Eleitoral, ele que vai para segundo turno disputando contra o candidato à reeleição, o presidente Lula, estava bem sorridente, bem feliz aqui quando atendeu os jornalistas em Brasília. A gente traz um trecho do que ele disse para você agora.
9: O resultado que nós vemos aqui agora são quase 56 milhões de brasileiros e brasileiras que deram esse voto de confiança para mudança. A palavra é mudança. O Brasil não aguenta mais e eu estou muito satisfeito porque muitos institutos de pesquisa davam a gente atrás, os nossos tracks davam a gente na frente, como aconteceu, com uma chance real que nós tivéssemos uma vitória no primeiro turno. Foi por muito pouco. mas eu fiquei muito feliz com a quantidade de brasileiros que foram às ruas, foram às urnas, melhor dizendo, para se manifestarem, não se omitiram, porque queriam essa mudança. E é o fim da era do PT.
3: 6:50, o diretor-geral da Polícia Federal, Andrei Rodrigues, anunciou ontem que a Polícia Federal abriu investigação preliminar sobre possível interferência estrangeira nas eleições. A investigação atende a um pedido do governo Lula por meio da Advocacia-Geral da União. Esse pedido foi motivado com base numa reportagem do jornal britânico The Guardian sobre o governo americano ter supostamente empenhado ou reservado dinheiro para patrocinar grupos no Brasil críticos ao Supremo Tribunal Federal. Vamos ouvir um trecho da entrevista de Andrei Rodrigues.
10: Nós recebemos, de fato, uma representação da Advocacia Geral da União sugerindo a apuração de interferência externa na eleição brasileira, o que é crime previsto na legislação eleitoral brasileira. Isso foi analisado pela nossa área técnica ontem, encaminhado para a Diretoria de Inteligência, que é quem vai conduzir a investigação. Então, já é uma investigação...
3: 6:51, está na hora da gente girar pelo mundo.
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4: Pois é, a gente vai lá para fora, mas para olhar aqui para dentro, né? Porque esse dia decisivo de voto, de eleição aqui no Brasil, interessa também, né, aos nossos vizinhos, interessa ao planeta inteiro. E o Camilo Mota já está aqui conosco para nos contar um pouquinho da repercussão internacional das eleições por aqui. Camilo, muito bom dia para você.
5: Ótimo dia, Stephanie, Mauro, você que acompanha aqui o Jornal Nova Brasil. O britânico The Guardian apontou que o candidato da oposição teve um desempenho melhor do que o esperado, enquanto a BBC avaliou que o resultado superou as expectativas. No cenário geopolítico, a CNN Internacional observou que uma eventual vitória de Flávio Bolsonaro pode dar ao governo norte-americano um poderoso aliado ideológico para conter o desenvolvimento chinês na região. Já a cobertura do francês Le Monde descreveu a reação de eleitores diante das urnas, ressaltando que é inegável a força da extrema-direita no país. O espanhol El País salientou que o senador vai disputar a etapa final após consolidar apoio no Congresso e nos estados, ou seja, ter a chancela para fazer o que quiser na presidência. A gente teve aí grande presença, né, da imprensa internacional cobrindo também ontem a apuração do primeiro turno, né, das eleições, e desde então, né, nas últimas semanas, a imprensa internacional, os principais veículos internacionais já vinham chamando a atenção para essa disputa eleitoral, né, entre Flávio Bolsonaro e o presidente Lula, que já apareciam aí na frente das pesquisas eleitorais.
3: E o Donald Trump fez um post um tanto quanto confuso ontem, Camilo Mota.
5: É isso mesmo, Mauro, né? O mundo de olho aqui para o Brasil e ele, Donald Trump, afirmou que 125 milhões de pessoas votaram na eleição presidencial da Índia, referindo-se, na verdade, ao total de votantes no pleito brasileiro.
3: E ainda, ele qual foi o número que ele deu?
5: 125 milhões de pessoas.
3: Eu acho que aí tá certo, porque ele tá descontando as abstenções, né?
5: Exatamente, é aí, tá, né? Certo. Porque na Índia seria um número menos, muito maior.
3: É muito maior. E acerta o número também aqui no Brasil. Só trocou de país, né?
5: Isso, e também, né, a Índia não tá passando por eleições nesse momento. A postagem de Donald Trump foi posteriormente corrigida na sua rede social, mas manteve as críticas, inclusive, ao modelo de apuração do próprio governo americano, aliás, do próprio Estados Unidos, né? A apuração dos boletins de urna do primeiro turno revelou também uma divisão geográfica no voto dos brasileiros que vivem no exterior. De acordo com dados consolidados pelo Tribunal Superior Eleitoral, o presidente Lula liderou a votação na Europa, conquistando votos aí expressivos em colégios como a França, a Alemanha, a Espanha e Portugal. Em contrapartida, o senador Flávio Bolsonaro obteve ampla vantagem na Ásia e no Oriente Médio, impulsionado por votações no Japão e Israel, além de liderar Tailândia e nos Emirados Árabes Unidos. No Oriente Médio, as preferências se dividiram entre vitórias expressivas de Lula no território palestino e no Líbano, enquanto Flávio garantiu a maioria dos votos em Israel e também no Catar, mas a soma total deu aí uma diferença de mais de 15 mil votos para o presidente Lula também no exterior, Mauro.
3: Obrigado, Camilo. São 6 horas e 55 minutos. Você segue com muita informação aqui na programação da Nova Brasil.
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12: Aqui em São Paulo, faltam 4 minutos para 7. Uma pesquisa da USP usou dados do SUS e técnicas de inteligência artificial para estimar o risco de mulheres sofrerem violência física, sexual e psicológica. O estudo mapeou as áreas do Brasil com maiores índices e identificou fatores associados, como menor escolaridade, falta de rede de apoio e pouco acesso a serviços de saúde. A pesquisa foi premiada em uma conferência internacional no Japão. Outra notícia, a Baixada Santista tem o maior preço médio de imóveis novos entre as regiões de São Paulo, segundo o levantamento do Secovi SP. O valor médio dos apartamentos é de R$1.096.000, com preço de R$ 11.177 por metro quadrado. Santos, Praia Grande e Bertioga concentram imóveis de médio e alto padrão. Além de fatores como a proximidade da praia e custos de construção, influenciaram os preços. 6:57, continue com a Nova Brasil. Bom dia.
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14: A saída da Zona Norte para o Centro ou para a Zona Sul pelo Corredor Norte Sul vem mal a partir da Ponte das Bandeiras e até a Ligação Leste-Oeste. Depois já melhora. Então, da Zona Norte até o Centro está mais rápido o caminho da Ponte da Casa Verde e depois as avenidas Rua de Rio Branco até o Centro. Rodízio hoje para as placas finais 1 e 2. 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Daniele Gandolfi, Nova Brasil FM.
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4: Seis horas e 59 minutos, relógio quase virando aqui nessa segunda-feira, semana decisiva, né? Mais uma semana decisiva após o primeiro turno. Vamos caminhando aí rumo ao segundo turno e nós aqui todos os dias te fazendo companhia, te contando tudo que importa. Estamos ao vivo para toda a nossa rede. Estamos em Andradas, no sul de Minas, em Araçatuba, Campinas, Brasília,

0: prazer, uma honra ter você aqui conosco. Agora, às 7 horas, em ponto, a gente segue falando de eleições para você.
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2: Agora a gente vai dar uma olhada sobre como ficou o Congresso Nacional depois das eleições de ontem, né? O resultado das eleições redesenhou a composição do Congresso Nacional com um crescimento grande do PL. O PL vai ter a maior bancada, já tinha a maior bancada na Câmara e também vai ter a maior bancada no Senado. Na Câmara dos Deputados, e aí só fazendo aqui uma rápida observação, esses números que a gente vai passar para você são números quase já totalizados, tá? Pode variar um deputado a mais, um deputado a menos, porque ainda existem alguns estados que estão terminando a contagem. Mas são 99,99% das urnas já apuradas. Então esses números que a gente passa para você a partir de agora são números aí praticamente finais. Se tiver variação, é muito pequena, é mínima. O fato é que o PL, o partido de Flávio Bolsonaro, venceu as eleições. Além de ter levado o maior número de governadores, foram 5 governadores já eleitos no primeiro turno e tem possibilidade de fazer mais governadores ainda no segundo turno também, o PL na Câmara dos Deputados elegeu 121 parlamentares. São 24 a mais do que 2022. A segunda maior bancada será da federação formada por PT, PCdoB e PV, com 82 deputados, mas nesse caso são 6 a menos do que na eleição passada. Somados, PL, a Federação União Brasil e Progressistas e o Republicanos terão 248 das 513 cadeiras. Isso representa pouco mais de 48% das câmaras e 9 deputados a menos que a maioria absoluta de 257. Mas se você colocar aí alguns outros partidos, como PSD, como Novo, por exemplo, esse blocão de direita e extrema-direita consegue maioria tranquilamente, a maioria absoluta da Câmara tranquilamente, capitaneados pelo PL.
0: Bom, PL, né, liderando na Câmara e também no Senado, tá? Agora a gente sai ali da Casa Baixa para olhar para o Senado, onde 2/3 das cadeiras estavam em disputa, né? Esse ano a gente elegeu 2 senadores. E o PL conseguiu 19 cadeiras no Senado, deve começar a próxima legislatura com 28 dos 81 integrantes da casa. Essa vai ser a maior bancada, né, disparada lá no Senado. O PT, Partido dos Trabalhadores, vai ficar com 9 senadores. O MDB tem 8 e o PSD, de Dado, tem 5 senadores. PP e União Brasil, apesar de integrarem uma federação, são contabilizados separadamente como bancadas lá no Senado. E aí, das 54 vagas para senador que estavam em disputa ontem, 40 vão ser ocupadas por novos parlamentares. 14 senadores foram reeleitos para um mandato de 8 anos. Deputados e senadores eleitos tomam posse no dia 1º de fevereiro de 2027.
2: Olha, ainda voltando aqui à questão da Câmara, repare, o PL ampliou a bancada dele de 98 para 121 deputados. O PT cresceu de 64 para 70. O Novo cresceu também de 5 para 10 deputados. O PRD foi de 3 para 5, o PSOL de 13 para 14 e o PV, Partido Verde, de 6 para 7. Esses foram os partidos que aumentaram o número de deputados. Entre os partidos que tiveram as maiores reduções de bancada estão o PSDB, que perdeu 7 deputados, União Brasil perdeu 6 e o PSD de Dado perdeu 5. E tivemos aí alguns deputados que se notabilizaram aí por recordes de votação. Lucas Pavanato, do PL aqui de São Paulo, e Nicolas Ferreira, do PL de Minas Gerais, tiveram mais de 3 milhões de votos cada um e quebraram recorde de votação para deputado federal no país. São dois jovens políticos que usam muito as redes sociais para se manifestar. São dois jovens muito conservadores e que conseguiram aí

0: capitalizar cada um deles mais de 3 milhões de votos nessas eleições. Eles se elegem e com essa quantidade enorme de votos, eles também puxam outros candidatos aí do PL para dentro da Câmara também. 7:05, vamos voltar a falar do resultado para governador agora na região sudeste. No Espírito Santo, o governador Ricardo Ferraço, do MDB, sucessor e aliado de Renato Casagrande, teve 34% dos votos válidos e ficou atrás do ex-prefeito de Vitória, Lorenzo Pasolini, do Republicanos, que chegou a 49% dos votos válidos. Ficou por muito pouco para não levar no primeiro turno o Lorenzo Pasolini. Os dois, então, vão disputar o segundo turno no próximo dia 25 de outubro.
1: No Rio de Janeiro, a gente segue aí o nosso giro, no Rio de Janeiro, o deputado estadual Douglas Ruas, do PL, e o ex-prefeito da capital, Eduardo Paes, do PSD, vão disputar o segundo turno do governo. Mas esse resultado depende ainda do destino, né, de para onde vão os votos de Antony Garotinho. Vamos saber mais da eleição lá no Rio de Janeiro com o nosso repórter, o Sérgio Leão.
2: O Tribunal Superior Eleitoral informou na noite deste domingo que Douglas Ruas, do PL, e Eduardo Paes, do PSD, vão disputar o segundo turno da eleição para o governo do Estado do Rio de Janeiro. O resultado, no entanto, ainda será ratificado pelo próprio TSE, se o colegiado decidir por invalidar os votos de Antony Garotinho. Douglas Ruas vencerá no primeiro turno. Com mais de 99% das urnas apuradas, o atual presidente da Alerj, Douglas Ruas, tinha obtido 4,2 milhões de votos, ou seja, 49,31% dos votos válidos antes os 3,6 milhões, 42%, do ex-prefeito da cidade do Rio, Eduardo Paes. Antony Garotinho, do Republicanos, somou 272 mil votos. 3,17%, mas todos foram contados sob júdice, pois sua candidatura foi indeferida e aguarda julgamento no TSE. Do Rio de Janeiro, pela Nova Paradiso, Sérgio Leão.
0: Agora vamos falar de Minas Gerais, onde o senador Cleitinho Azevedo, do Republicanos, outro desses fenômenos da nova política que usam muito as redes sociais, Cleitinho Azevedo foi eleito no primeiro turno. E a gente lembra que Cleitinho Azevedo ficou naquela novela, né? Vou, não vou. A gente até brincou, virou tema aqui do Diego Amorim no resumo musical. Não sei se vou, se fico, não sabia se lançava candidatura ou não. O partido perdeu a paciência com ele, acabou que se lançou e levou no primeiro turno. O Felipe Avelino tem as informações pra gente.
3: Cleitinho Azevedo, do Republicanos, foi eleito governador de Minas Gerais no primeiro turno com 55,40% dos votos válidos. Aos 44 anos, o político de Divinópolis chega ao governo do estado após passar pela Câmara Municipal, Assembleia Legislativa e Senado. Antes da política, Cleitinho trabalhou como verdureiro e também atuou como músico. Em segundo lugar, ficou Patrus Ananias, do PT, com 26,34%. Para o Senado, Minas Gerais elegeu Domingos Sávio, do PL, e Marília Campos, do PT. Domingos Sávio teve 24,21% dos votos, enquanto Marília Campos ficou com 19,44% dos votos. Os dois vão ocupar duas cadeiras do Estado no Senado a partir de 2027. Na Câmara dos Deputados, Nicolas Ferreira, do PL, foi o mais votado em Minas Gerais, com mais de 3 milhões de votos. O PL também terá a maior bancada mineira, com 21 cadeiras. De Andradas, Felipe Avelino.
0: E em São Paulo, aqui em São Paulo, o governador Tarcísio de Freitas, do Republicanos, foi reeleito no primeiro turno. O Éder Martins tem as informações pra gente.
4: Tarcísio de Freitas é reeleito governador do estado de São Paulo já no primeiro turno. Com 14 milhões de votos, o que representa mais de 60% de votos válidos, o candidato do Republicanos venceu Fernando Haddad, do PT, que ficou com 8 milhões de votos, o que corresponde a menos de 40% das intenções dos eleitores. Tarcísio Gomes de Freitas nasceu no Rio de Janeiro, portanto é carioca, tem 51 anos e é engenheiro e ex-militar. Governador do estado de São Paulo desde 2023, também foi ministro da Infraestrutura de 2019 a 2022 no governo de Jair Bolsonaro e diretor-geral do Departamento Nacional de Infraestrutura de Transportes de 2014 a 2015, durante o governo de Dilma Rousseff. De Ribeirão Preto, Éder Martins.
1: São 7 horas e 10 minutos. Coube o país inteiro nessa edição do Jornal Nova Brasil, né, minha gente? Giramos pelo país te trazendo os resultados do dia do voto ontem. E agora a gente chama aqui para o nosso bate-papo diário o Diego Amorim.
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1: Diego, vou sugerir que a gente faça um pé lá, um pé cá. Eu sei que você vai olhar muito para ontem, mas vamos, na medida do possível, também pavimentar o caminho para essa semana decisiva, né? Segundo turno eleitoral, né? Segundo turno das eleições à presidência da República. E hoje é só segunda-feira, nesse dia que amanheceu carrancudo, nublado, chuvoso aqui em Brasília. É o prenúncio de alguma coisa, Diego? Ou uma coisa não tem nada a ver com a outra, hein? Muito bom dia para você.
6: Bom dia, Stephanie Alves. Bom dia, Mauro Tagliaferri. Bom dia, ouvinte do jornalismo da Nova Brasil, no país inteiro. A gente vai ter muito tempo aí nos próximos dias para buscar os porquês com mais precisão, né? Muita gente ontem não atendeu o telefone, nem na direita, nem na esquerda. Queria ou comemorar ou chorar o resultado, mas o fato é que pouca gente me atendeu ontem, de ontem para hoje. Ter que esperar o dia de hoje para a gente vai analisando, para a gente entendendo cada vez melhor os porquês de tudo isso. Mas veja, o Brasil fez uma curva bastante acentuada à direita. Isso é um fato. Os eleitores decidiram nas urnas colocar o país com o bico voltado praticamente todo para a direita e de maneira bastante acelerada. E isso vai favorecer enormemente o candidato do PL, Flávio Bolsonaro, nessa disputa presidencial no segundo turno, Stephanie Mauro. Não é exagero dizer que o Flávio Bolsonaro chega como grande favorito para esse segundo turno. Vai ser muito difícil a virada do presidente Lula. Impossível não é, porque nada é impossível, sobretudo na política. Agora, é muito difícil. Flávio Bolsonaro vai jogar parado. Vai fazer o dever de casa, o feijão com arroz, e o presidente Lula vai ter que rebolar para tentar virar, e repito, uma virada que é pouco provável. O entorno do Flávio Bolsonaro, Mauro e Stephanie, eu até trazia isso na semana passada aqui para o nosso ouvinte do jornalismo da Nova Brasil, previa o seguinte, que o Lula, se ficasse à frente do Flávio, se o Flávio ficasse atrás do Lula numa diferença inferior a 4 pontos percentuais, eles acreditavam que a eleição estava liquidada, que no segundo turno o Flávio ia ganhar. Agora, o Flávio na frente, 2 pontos percentuais, isso é mais do que o melhor do mundo que eles esperavam, o melhor dos mundos que eles esperavam, mais do que isso. Nenhuma pesquisa, vale a gente dizer, de grandes institutos, previu o Flávio numericamente à frente do Lula nesse primeiro turno. Eu já sei o que as pesquisas vão dizer. Os institutos vão dizer que está dentro da margem de erro, que se você pegar a margem de erro das últimas pesquisas, dos dois, para cima e para baixo, bate lá, e está certo. Os institutos também vão dizer que teve uma onda flavista no fim, né, que foi recuperando terreno e pegando esse voto útil de Caiado, de Cury, de Renan Santos, de Zema, de todo mundo que foi votando no Flávio no primeiro turno. É verdade, as pesquisas também detectaram esse movimento. A gente estava vendo uma ascensão do Flávio nos últimos dias. Agora, é uma coisa para a gente também refletir, que nenhum dos grandes institutos desse país tenha previsto o Flávio à frente do Lula no primeiro turno. Senado e Câmara.
7: Diego.
6: Além da gente raciocinar...
7: Diego.
6: Oi, Mauro, perdão.
7: Só uma observação. A Quest previu, né? A Quest colocou o Flávio na frente do Lula, se não me engano, por 1 ponto.
6: No primeiro turno?
7: Primeiro turno.
6: No primeiro turno, não. No segundo turno. Isso era segundo turno, Mauro.
7: Perdão.
6: Isso era segundo turno.
7: Os institutos. Os institutos têm muita dificuldade, vem revelando muita dificuldade nas três últimas eleições com essa reta de chegada da direita bolsonarista. Né? Porque, por exemplo, os números do Augusto Cury, do Renan Santos, do Zema, do Ronaldo Caiado, mais ou menos que bateram. O número do Lula, mais ou menos que bateu também. O que os institutos têm mostrado muita dificuldade é com os números da direita e principalmente da direita bolsonarista. Você tem razão, no primeiro turno a Quest deu o Lula um ponto na frente.
6: Sim. E veja, no Senado e na Câmara, mais do que a gente analisar esses números de ontem, que saíram das urnas, como o PL do Valdemar Costa Neto sendo o grande vitorioso dessa eleição, aqui eu estou falando de partido, não estou personificando no Flávio, porque o Flávio é o grande vencedor de ontem, mas se a gente olhar para partidos, é o PL do Valdemar Costa Neto. Mas mais do que isso, o que isso vai implicar? Né? Vamos olhar para frente, como a Stephanie me provocou. Sabe o que vai acontecer, Stephanie? Tanto no Senado quanto na Câmara, o PL vai querer comandar. Eles vão sentar na mesa, vão bater na mesa e vão dizer, ó, que história é essa? A gente fez a maior bancada, 28 senadores, esquece Davi Alcolumbre. Eu quero Rogério Marinho, presidente do Senado. Vai ser isso que vai acontecer. Na Câmara é a mesma coisa. Se o Flávio ganha do Lula no segundo turno presidencial, na corrida presidencial, é muito difícil para o Hugo Mota continuar à frente da Câmara. Ele pode concorrer a mais dois anos o mandato de presidente da Câmara. Vai ser muito difícil, ainda mais depois que o Hugo Mota fechou com o Lula. Eles vão querer o comando das duas casas, Mauro. Não duvidem disso.
7: Tem toda a razão. Tanto Hugo Mota como Davi Alcolumbre, nesses últimos dias, sinalizaram e botaram medidas para votação ali, favorecendo o governo. Eles estão tão limados. Então, esse já era.
6: Stephanie?
1: Não, eu queria te ouvir justamente sobre isso, assim, né? É claro que a gente elege os parlamentares para o ano que vem, mas o peso dessa decisão, do voto que já foi dado pelos eleitores na urna, interfere diretamente no que a gente vai ver agora em segundo turno, né? Na corrida presidencial mesmo. De um lado Flávio, de outro Lula, tentando beliscar um pouquinho
6: disso aí. Exato. E veja, também queria chamar a atenção, ontem o que eu mais recebi de mensagem de amigos e familiares era assim, e o STF, Diego? Impeachment, agora vai, o pessoal querendo sangue, né? E agora, vai, todo mundo vai implodir, o Supremo vai acabar, como é que vai ser? Vamos lá, as minhas análises sobre o Supremo Tribunal Federal. Primeiro, acredito sim que a situação no STF foi decisiva, o Carlos Andreasa está chamando no Estadão hoje, eu acho uma boa expressão, até dou crédito aqui ao nosso colega Carlos Andreasa, ele está dizendo que o Supremo foi o grande puxador de votos, né? Usando essa expressão da política aí. Eu concordo com isso, acho que o Supremo foi de fato, e não só a questão do Master com Flávio Dino, com Alexandre Moraes, com aquela sessão lá que a gente viu o Gilmar, toda a tropa tentando defender o Alexandre Moraes, não foi só isso, eu acho que até a decisão do debate da Globo, de tentar dizer que a Globo não podia manter o púlpito vazio do Lula, porque o Lula decidiu não ir, depois o Flávio decidiu não ir também. Eu acho que até aquilo provocou algum mau humor no eleitorado, digamos assim, em relação ao Supremo. Agora, isso vai implicar, tá todo mundo fazendo conta. Hoje, se você abre os jornais, quase todo mundo tá. Quantos senadores já tem pelo impeachment? Isso vai dizer, então, que vai ter impeachment do Supremo? Eu vou fazer aqui uma análise, não é uma torcida nem juízo de valor. Eu, Diego Amorim, acredito que não. Eu acredito que é muito mais fácil esse novo desenho e essa nova configuração do Senado forçar um grande acordão, uma grande negociação junto com o Supremo. Ó, vocês viram aí o Senado, o que nós vamos fazer? Porque se vocês não fizerem nada, nós vamos para cima para o impeachment. Aí vai ser uma carta na manga, vai ser uma barganha, uma ameaça. Ô Gilmar Mendes, decano do Supremo, você viu aí o Senado, né? Se vocês não fizerem nada, nós vamos fazer. O que você prefere? E aí vai ser, ó, vai ter que entregar alguma cabeça. Ah, tem que entregar alguma cabeça? Tô aqui o Dias Toffoli para vocês. Puf, Ou então toma aqui o Alexandre de Moraes. Ou então vamos fazer o seguinte, o Alexandre de Moraes não assume o comando do Supremo, a gente bota o Toffoli para ser embaixador lá em Bangladesh, sei lá, não sei aonde, e a gente faz uma reforma do judiciário. Pode ser assim? Todo mundo fica feliz com isso? Ah, fica. Eu, Diego, vejo mais isso acontecendo do que um impeachment. Agora, se o Supremo não quiser fazer isso, não quiser conversar, aí nós vamos para um processo de impeachment no Senado. Mas para além disso... A coisa foi tão intensa, só concluir isso aqui rapidinho, Mauro. A coisa foi tão intensa que se o Lula ganha no segundo turno, e eu não estou descartando isso também, só digo que é muito difícil o Lula virar, mas se o Lula vira e ganha, ele vai indicar ministro do Supremo, Mauro, e o Senado vai derrotar. O Senado não vai aprovar. Se derrotou o Messias, esquece, não vai aprovar ninguém se não for acordado direitinho com o Senado, entendeu?
7: É, vai ter que botar os nomes que o Senado quiser. Quem vai indicar vai ser o Senado. Ou pode acontecer também, aí no caso de uma reeleição do Lula, né? Do governo Sim. patrocinar uma reforma no judiciário que já mude a forma de escolher os ministros do Supremo Tribunal Federal, dando mais força para o Senado e dando mais força para algumas entidades aí representativas do judiciário, dos juízes, tudo isso. Isso também pode acontecer num acordão também num governo Lula. Eu só tenho um ponto quando você diz que acha que não vai ter impeachment de ministro, que é o seguinte. Ontem o Rodrigo Prando, professor Rodrigo Prando, aqui na nossa programação, enquanto a gente acompanhava o resultado das eleições, ele trouxe uma questão que é a seguinte: se o Flávio Bolsonaro for eleito presidente da República, ele já prometeu que a primeira medida dele vai ser livrar o pai dele, Jair Bolsonaro, da prisão. E aí, o Supremo deve ir para cima, o Supremo deve dizer não. É capaz de ter alguma composição no Supremo para que os outros condenados do 8 de janeiro, aqueles que tiveram penas menores, sejam liberados, tudo isso, mas é possível que o Supremo Tribunal Federal bata o pé e diga que não se pode livrar da condenação quem tentou o golpe de Estado aqui no Brasil. E aí eu acho que o Flávio vai para cima e vai ter impeachment de ministro do Supremo Tribunal Federal. Diego, eu acho que nessas condições eu vejo ali um potencial de uma crise gigantesca já logo no começo do Flávio Bolsonaro, se isso acontecer.
6: Boa análise, Mauro, interessante. Agora, já que você tocou no ponto da possível soltura do Jair Bolsonaro, esse é outro ponto que a gente conversava ontem aqui, eu e o pessoal do Platô BR também e tudo mais. A gente não pode se esquecer que a família Bolsonaro não é coesa. Essa eleição é uma grande vitória também do clã Bolsonaro. Não somente com o Flávio à frente do Lula no primeiro turno, mas a Michelle com uma eleição estrondosa aqui em Brasília, em primeiro lugar senadora. O Carlos Bolsonaro, que derrota o Espiridião Amin em Santa Catarina e garante a segunda vaga. O Jair Renan, que é o quarto mais bem votado de Santa Catarina e vai ser deputado federal. O Renato Bolsonaro, irmão do Jair, que vai ser deputado federal por São Paulo. Enfim, é uma vitória do clã Bolsonaro. Agora, isso não quer dizer que eles vão dar as mãos e vão cantar, e vai tudo ser feliz, e eles vão ser felizes. É a família Bolsonaro, minha gente. É a família Bolsonaro. Pro Jair brigar com o Flávio, porque, assim, se o Jair sair da prisão, ele vai querer governar? O Flávio tem um estilo diferente do Jair. Aí você pode achar pior, ruim, achar que concordar comigo ou não, mas que é diferente é. Não tô nem dizendo que é melhor ou pior, mas é diferente. É diferente. O Flávio é muito mais acordão, centrão, esquema, vamos sentar, vamos resolver, do que o Jair, que era, tá ok, vamos aqui, bota aqui qualquer um, vamos embora. O Flávio sabe o que tá fazendo. O Flávio sabe o que tá fazendo, vai saber o que tá fazendo, mais do que o Jair. Como é que vai ser essa relação? Como é que vai ser a Michelle ganhando protagonismo no Senado? Isso é uma questão para a gente acompanhar. Vai ser interessante se isso acontecer, se todo esse cenário se confirmar aqui. E do lado do Lula, para a gente falar um pouquinho do lado do Lula, Mauro e Stephanie, concluo aqui de minha parte. Vai todo mundo tentar entender primeiro, nesse primeiro baque, né? Depois de levar esse susto, essa tacada que foi, essa coisa bem à direita, que foi a eleição de ontem, eles vão ter que respirar fundo e tentar entender um pouquinho, para ajustar, até para ajustar o segundo turno, vai ter que tentar entender o que aconteceu no primeiro. O que que foi? Foi, demorou a largar a mão do Alexandre de Moraes? Não largou a mão do Alexandre de Moraes? Foi as bets que vieram, que veio no time ruim? Foi ruim o time da bet? Foi a comunicação, de novo? Comunicação é sempre a primeira coisa que é mais fácil de dizer que foi errado. Ah, a culpa é do Sidônio. A culpa é da comunicação. Ou o Lula se encastelou, isso é uma coisa que todo mundo sabe, que todo mundo falava em Brasília. Enfim, A campanha petista vai ter que tentar entender, ou não tem o que entender. É isso mesmo, o Brasil é isso. O Brasil cansou do Lula, cansou do PT, porque tem isso também. Não vai dar para chamar todo mundo que votou do Flávio de conservador. Não vai dar para chamar todo mundo que votou no Flávio de extrema-direita. Se a análise for por aí, vai estar errada. Porque tem um monte de gente que não é extrema-direita, que não é conservador e que não é bolsonarista, que votou no Flávio por algum motivo. Que motivo foi esse? Cansaço do Lula? Ah, mas ele é rachadinha, tudo aquilo que a gente elencou aqui. Rachadinha, Vorcaro, milícia. O que que fez o brasileiro, apesar de tudo isso, ter escolhido o Flávio? Isso vai ter que entrar na conta também da análise da campanha petista para o segundo turno, Mauro e Stephanie.
1: Isso. Já que estamos com um pouquinho de tempo, eu queria te ouvir também rapidinho,
7: não estamos
1: se você
7: com
1: puder,
7: muito tempo,
1: sobre isso.
7: Só para acrescentar aqui, que daqui a pouco a gente tem que entregar para a programação local.
1: Sem problema, que o assunto é longo, Diego. Vou sugerir que a gente retome amanhã, então, na nossa coluna.
6: Com certeza. Vai ser uma semana interessante para a gente ir ouvindo todo mundo e trazendo essas análises para a nossa audiência. Stephanie.
7: É isso, amanhã a gente continua esse papo, continua as análises, a gente vai ter muito o que conversar, o segundo turno está chegando aí, dia 25, então ainda temos algum tempo aí para conversar. Stephanie, desculpa, é que eu preciso entregar aqui para a programação local, inclusive para você que fica com o pessoal aí no Distrito Federal. Um ótimo dia para você, Stephanie.
1: Para nós aqui no Quadradinho, a gente se vê já, Mauro, até amanhã em rede.
7: Até amanhã, para quem nos acompanhou em rede, eu fico com o pessoal aqui de São Paulo. Tenha uma ótima segunda-feira. Tchau, tchau.
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10: Você que está vindo aqui para São Paulo a partir do Litoral Sul, rodovia Anchieta está um pouquinho melhor que a Imigrantes. Pela Anchieta tem problemas em São Bernardo do quilômetro 23 até o 16 e do 13 até o trecho urbano. pela Imigrantes, congestionamento do 22 em Diadema até o quilômetro 12 e depois melhora e vem bem. 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

0: 7 horas 32 minutos desta segunda-feira, dia 5 de outubro de 2026. Muito bom dia para você que está aqui com a gente. Está no ar o Jornal Nova Brasil, edição São Paulo. Agora vamos falar das notícias aqui do estado e também da maior região metropolitana do país. Muito bom dia, Mayra de Jaimo.
1: Bom dia, Mauro Tagliaferri. Bom dia para você, ouvinte, que nos acompanha. 89.7 FM, que é a frequência da Nova Brasil aqui em São Paulo. Ou por imagens no nosso canal do YouTube, que é o Jornalismo Nova Brasil, ou ainda no site novabrasilfm.com.br. A gente vai juntinho até as 8 horas da manhã com o nosso resumo de notícias da cidade de São Paulo, região metropolitana e de todo o estado, hoje, claro, com foco no resultado do primeiro turno das eleições. Você pode participar com a gente através do nosso WhatsApp, que é o 11 943 805 100, 11 943 805 100.
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1: Vamos então aos destaques de hoje da região metropolitana de São Paulo e de todo o estado.
0: Tarcísio de Freitas, do Republicanos, é reeleito governador de São Paulo no primeiro turno. Fernando Haddad parabeniza Tarcísio, diz que considera ter feito uma boa campanha e que a luta segue.
1: Para o Senado, os eleitos foram Guilherme Derrite, do PP, e André do Prado, do PL.
0: Lucas Pavanato, do PL, e Érica Hilton e Sâmia Bonfim, do PSOL, foram os deputados federais mais votados em São Paulo.
1: Para a Assembleia Legislativa, os mais votados foram Eduarda Campopiano, do PL, Eduardo Suplicy, do PT, e Sofia Faveiro, do PSOL.
0: A abstenção em São Paulo chega a 22,56% e é a maior em primeiro turno desde pelo menos 2014.
1: Vamos então falar de eleições agora com mais detalhes, falar da eleição do governador Tarcísio de Freitas.
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1: Isso aí, Tarcísio foi reeleito governador de São Paulo no primeiro turno. Ele recebeu 62,65% dos votos válidos contra 36,42% de Fernando Haddad, do PT. Tarcísio acompanhou a apuração na Vila Olímpia, na zona sul da capital, ao lado dos candidatos ao Senado da chapa dele. No discurso de vitória, ele agradeceu aos aliados e afirmou que vai trabalhar pela candidatura de Flávio Bolsonaro, do PL, no segundo turno da disputa presidencial. Já a gente traz mais informações com o repórter Décio Caramigo, que acompanhou Tarcísio de Freitas ontem durante a apuração.
0: São Paulo também definiu ontem os dois representantes que vão ocupar as vagas do estado no Senado. André do Prado, do PL, ex-presidente da Assembleia Legislativa, e Guilherme Derrite, do PP, que atualmente está terminando aí o mandato dele de deputado federal e foi secretário de Segurança Pública aqui de São Paulo no governo Tarcísio de Freitas, são os dois eleitos, André do Prado e Guilherme Derrite. Os dois fizeram campanha ao lado de Tarcísio de Freitas e acompanharam o governador durante a comemoração da vitória. Aliás, o apoio de Tarcísio de Freitas está sendo apontado como fundamental para a eleição tanto de André do Prado como de Guilherme Derrite. Os dois senadores agora terão mandato de 8 anos e aí, vão ali, os dois são do PL, um é do PL, né, o André do Prado do PL, Guilherme Derrite do PP, vão compor uma grande bancada de direita que se formou lá no Senado Federal.
1: Isso aí, vamos então agora dar uma pausinha nas eleições, daqui a pouquinho a gente volta a falar disso, a gente falar do tempo aqui em São Paulo.
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1: Segundo as informações da Tempo OK Meteorologia, depois das tempestades que atingiram São Paulo ontem, no domingo de eleições, né? Inclusive teve um momento às 2 horas da tarde que parecia noite, temporais acontecendo em várias regiões do estado, aqui na capital também. Então hoje, dia com muitas nuvens, temperaturas mais amenas, tanto na capital como em toda a Grande São Paulo, o sol pode aparecer ainda entre nuvens e a máxima chega aos 22 graus. No fim do dia, o vento fica mais forte, a temperatura cai e aí tem previsão de chuva fraca. Amanhã, o risco de chuva forte aumenta, com temperaturas entre 17 e 21 graus, então fica um pouquinho mais frio ainda, só que na quarta-feira Na quarta-feira ainda chove e na quinta e na sexta volta o calor. Então, para quem está se perguntando quando esquenta de novo, lá para o fim dessa semana em São Paulo, volta a esquentar e aí com temperatura batendo na casa dos 30 graus, Mauro.
0: Aguardando então já o fim da semana, por vários motivos, inclusive por ser fim de semana, que não tivemos fim de semana de eleição, né, para jornalista não
1: feriado
0: é.
1: Ainda.
0: Não
1: semana
0: é.
1: Semana que vem, feriado na segunda.
0: Ah, verdade, verdade, tem feriado na segunda-feira, Nossa Senhora Aparecida, é isso aí. 7h37, vamos saber do trânsito.
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0: Daniele Gandolfi, bom dia.
4: Oi, Mauro, bom dia para você, bom dia para Mayra, para todo mundo que tá aqui com a gente. Vou começar hoje falando da Zona Leste. Acabou de ter um acidente ali pela radial para quem vai para o bairro. Essa ocorrência está depois ali do Alberto Badra, depois da Avenida Aricanduva. Foi um carro que bateu em um poste e ocupa agora a faixa da direita. Então, para quem vai sentido bairro pela radial, tem problemas lá do viaduto Alcântara Machado, no começo, até o Mirante Brasil, onde tem obras, melhora muito e vai parar do Carrão até a aproximação com a estação Vila Matilde. E isso também, claro, né, complica o trânsito para quem vai sentido centro. Radial Leste, agora com lentidão da estação Arthur Alvim até o metrô Carrão e do viaduto Guadalajara até o acesso à ligação. Então, principalmente a partir da Penha para o centro, Celso Garcia agora melhor que a radial. 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
1: Muito obrigada, Daniele. São 7h39. Nossa equipe de reportagem já está toda posicionada aqui para trazer informações sobre o resultado das eleições. Mas antes, a gente abre espaço aqui no Jornal Nova Brasil São Paulo para Heródoto Barbeiro com o Dia a Dia.
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0: Sem áudio.
1: Tá sem? Daqui a pouquinho a gente coloca o Heródoto. Temos o Heródoto?
5: Beleza, a doutora Sueli de Souza, para conversar um pouco conosco. Doutora Sueli, muito obrigado por atender aqui a Nova Brasil. Então, aquela pergunta que não quer calar, doutora: os filhos herdam as dívidas dos pais quando eles morrem?
6: Em regra, não. Porém, como que funciona? Toda vez que uma pessoa falece, é formado todo esse conjunto de bens e dívidas também, é chamado de espólio, né? E antes que os filhos herdem qualquer patrimônio, primeiro esse espólio paga as dívidas. Então é feito o encontro de contas, né? É feito todo o levantamento dos bens que a pessoa falecida deixou e das dívidas que também foram deixadas. E aí primeiro paga-se as dívidas para depois herdar. Essa é a ordem natural. Agora vamos supor que tem mais dívida que patrimônio. Neste caso, os herdeiros não responderiam com bens individuais deles pelas dívidas. Eles perderiam ali só a parcela da herança, né, que eles teriam de herdar para os credores. Ele responde até a força da herança, não chega a atingir o patrimônio pessoal individual dos herdeiros, né?
5: Perfeito. Então, a conta de chegar do mais ou do menos é feito durante o espólio e não quando os seus filhos ou filhas receberam parte da herança, é isso?
6: Antes de ser feita a partilha, o espólio quita as dívidas. Vamos supor que alguma dívida que não tinha conhecimento ou que não foi informada, né, no processo de inventário, após a partilha, aí sim o herdeiro individualmente responde, mas ele responde dentro daquele valor que ele recebeu. Então ele responde, a gente costuma dizer, até a força da herança. Até o valor que ele recebeu, ele responde. O que ultrapassar, ele não responderia com os bens individuais, né? Salvo, né, que tem uma hipótese que é pouco comentada, que é os sonegados. Vamos supor que os herdeiros tenham omitido a informação de algum bem durante o inventário e isso seja descoberto. Nessa hipótese, ele pode inclusive perder o direito ao bem, mesmo que não tem ali dívida para pagar. É uma penalidade que é feita pela ocultação desse bem ali durante o inventário.
5: Compreendo. Agora, se houver ocultação desse bem por parte de um dos herdeiros e os demais souberem disso, eles podem recorrer para que esse bem seja arrolado no inventário ou não?
6: Sim, existe uma ação chamada, inclusive, de ação de sonegados, que é exatamente para fazer essa verificação, e aí esse bem vai ser partilhado somente entre os outros herdeiros. Esse herdeiro que ocultou esse patrimônio, ele não herda nenhuma parte desse bem.
5: Agora, doutora Sueli, essa ocultação tem alguma penalidade no Código Penal ou não?
6: Não, né? Na verdade, a penalidade que ele sofre é perder ali aquela herança referente a esse bem, né?
5: Compreendo.
6: Fora isso também, vamos supor que tenha sido feita alguma doação em vida para alguns herdeiros, que às vezes é comum dos pais e fazerem ali doação para dar uma ajuda, uma assistência. Isso também, no processo de inventário, o herdeiro também é obrigado, a gente chama trazer a colação. Ele é obrigado a informar, olha, eu recebi tal valor de doação. Normalmente consta no imposto, né? Mas é obrigado a informar para poder fazer o equilíbrio ali da divisão da herança entre os herdeiros, né? Se ele recebeu mais em vida, ele vai equilibrar e receber menos durante o inventário, para ficar o mesmo percentual.
5: E aí ficaria mais equânime, mais equilibrado entre os herdeiros, é isso?
6: Isso.
5: Doutora Sueli, muito obrigado por sua gentileza. Para você também, nós temos aqui outras notícias.
0: Temos sim, temos o resumão das principais notícias de hoje. Claro que o nosso destaque são as eleições.
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0: Décio Caramigo trazendo as informações da reeleição do governador Tarcísio de Freitas do Republicanos. Bom dia, Décio.
7: Bom dia, Mayra. Bom dia para quem nos acompanha aqui na Nova Brasil. Ó, com o fim da apuração de todas as urnas no estado paulista, Tarcísio ficou com 62,65% dos votos válidos. O governador conquistou mais de 14 milhões de declarações de apoio em todo o estado. A chapa apoiada por Tarcísio também saiu vencedora nas duas vagas em disputa para o Senado Federal. André do Prado, do PL, e Guilherme Derrite, do PP, foram os eleitos pela população de São Paulo. Na primeira entrevista depois da vitória, Tarcísio falou sobre como pretende contar com os novos senadores para defender interesses de São Paulo em Brasília, e ele citou operações de crédito internacional e também o financiamento federal da saúde.
8: Eu acho que é o seguinte, a gente precisa de um carinho nas operações de crédito internacional, então a gente vai poder contar com a pressão e com o apoio dos senadores. Uma outra questão que nos preocupa é o subfinanciamento da saúde. Quando a gente pega a participação federal na saúde dos estados e municípios, ela vem caindo. E outra coisa, a gente está ficando para trás em termos de teto de média e alta complexidade. Então quando você compara e confronta produção com o teto máximo, você vai ver que a gente deixa de receber 2,7 bi por ano. Então a gente precisa reestabelecer isso, porque não é correto os estados que mais faz média e alta complexidade sejam os que menos recebem per capita.
7: Mesmo reeleito, Tarcísio indicou que não pretende se afastar da campanha eleitoral nas próximas semanas. O governador declarou apoio a Flávio Bolsonaro do PL no segundo turno da disputa presidencial e disse que vai participar diretamente da campanha, inclusive fora de São Paulo. Se for necessário, ele deve ir hoje para Brasília.
8: Claro, pretendo estar junto do Flávio. A gente deve se encontrar em breve, provavelmente amanhã, para já traçar a estratégia, e onde for necessário o nosso apoio, o nosso suporte, eu estarei presente. Aqui em São Paulo e fora de São Paulo. Ah, o encontro deve ser em Brasília. A gente vai sentar e vai planejar isso, né? O que eu estou agora de pronto é me colocando à disposição. Eles vão contar com um soldado aqui.
7: No recorte da capital paulista, Tarcísio também saiu vencedor, viu, Mayra e Mauro? O governador recebeu 52,76% dos votos válidos, pouco mais de 3 milhões e 230 mil votos só aqui na cidade de São Paulo. O Fernando Haddad, seu oponente, teve 46,09% dos votos da cidade, que são cerca aí de quase 3 milhões, né? 2 milhões e 825 mil votos.
1: Obrigada, Décio. É, Mauro, um resultado que já era esperado, já era previsto aí em praticamente todas as pesquisas, né, essa vitória em primeiro turno. E o que chama a atenção é o resultado na capital, porque no último pleito, Haddad tinha ganhado na capital paulista e agora Tarcísio de Freitas ganhou também na capital paulista.
0: Você tá com o botão aí, né? foi uma vitória arrasadora do então, governador Tarcísio de Freitas. Que, inclusive, assim, tem altos níveis de aprovação aqui em São Paulo, né? Então, isso já indicava realmente que seria uma grande vitória, que ele ampliaria ali o capital político dele. E agora, vamos ver como é que vai ser. Eu tô muito curioso para saber como é que vai ser a participação do Tarcísio de Freitas na campanha do Flávio Bolsonaro no segundo turno. Porque a gente ainda comentava ontem aqui, durante a cobertura das eleições, que o Tarcísio já é candidato à presidência da República em 2030. Uma vitória de Flávio Bolsonaro pode bloquear esse caminho.
1: Porque o Flávio pode tentar a reeleição, né?
0: Pode bloquear esse caminho. Então, mas enfim, o Tarcísio de Freitas, ele se destaca muito por ser muito leal ao clã Bolsonaro, né? Ele não é um bolsonarista, assim, de nascença, Raiz. De sangue, mas ele é muito leal, principalmente a Jair Bolsonaro, que foi quem o projetou para a política. E, enfim, vamos ver. É bem possível que ele se empenhe, sim, no segundo turno na campanha do Flávio Bolsonaro.
1: E a gente está aqui no estúdio com o Camilo Mota, que ontem acompanhou o outro lado, ficou ali com o presidente Lula e também com o Fernando Haddad durante a apuração e traz todas as informações para a gente agora, como é que foi o clima ali no final, principalmente em relação ao que era candidato ao governo de São Paulo, Fernando Haddad. Fala, Camilo, bom dia para você.
9: Mayra, Mauro, bom dia para vocês. Haddad ficou atrás de Tarcísio de Freitas com cerca de 36,5%, 8 milhões e 400 mil votos, enquanto Tarcísio conquistou 14 milhões e meio. No pronunciamento logo após o resultado, no Hotel Meliá, na Avenida Paulista, Haddad disse que segue na luta e que sai com a convicção de que fez uma boa campanha. Vamos ouvir.
10: O que eu estou tranquilo é que nós fizemos uma grande campanha aqui em São Paulo. Aliás, fiz em 2022 também. Saí muito satisfeito com a campanha de 22 e estou saindo com o mesmo espírito leve. Cumpri o meu papel, fala o Márcio França do meu lado, Simone Marina engrandecendo a nossa chapa e com esse apoio extraordinário de dois democratas que construíram o Brasil moderno, né? O Lula e Alckmin, duas referências para todos nós do ponto de vista ético, do ponto de vista de projeto de Brasil.
9: Bom, Haddad informou que vai atuar como oposição construtiva no novo mandato de Tarcísio. Após a confirmação do resultado das urnas do primeiro turno, ele ligou para o governador reeleito para desejar boa sorte e destacar que suas críticas durante a campanha vão ter caráter estritamente programático. Só no final da noite, já com a apuração avançada dos votos para presidente, é que Haddad se reuniu com o presidente Lula já em outro hotel na região central, o Renaissance, também próximo da Avenida Paulista. Haddad não se pronunciou, mas acompanhou o primeiro discurso do presidente Lula após a oficialização do segundo turno. Havia, sim, um clima de bastante derrota, sim, de tristeza também, mas a mensagem principal da campanha é de que a luta continua e a campanha também vai ter um rearranjo aí para corrigir, segundo o presidente, erros dessa primeira etapa e que vai focar, claro, na presidência, na campanha presidencial. O presidente Lula disse que saiu chateado com o resultado das urnas em São Paulo, inclusive com a chance perdida do Estado ter duas mulheres como Simone e Marina eleitas. Lula fez um agradecimento e ressaltou o nome de Haddad. Vamos assistir um trechinho do pronunciamento.
11: É uma daquelas joias que alguém consegue produzir, o Estado de São Paulo produziu, Haddad, a Universidade produziu, e que ele não pode simplesmente perder uma eleição sem que a gente diga para Haddad: Haddad, não foi você que perdeu a eleição, quem perdeu foi o povo de São Paulo.
9: E lá, toda a comitiva do PT estava reunida, incluindo os candidatos ao Senado, Marina e Simone, e o vice-presidente Geraldo Alckmin também, além mais demais lideranças do partido. O foco do diretório estadual agora é a campanha presidencial do segundo turno, Mayra e Mauro.
0: Obrigado, Camilo. Então, está aí a reação também do Haddad e do presidente Lula também comentando o resultado da eleição aqui de São Paulo. As abstenções nas eleições aqui em São Paulo chegaram a 22,56%, maior que a média nacional. Mais de 7 milhões e 600 mil eleitores deixaram de votar. É o maior índice registrado no primeiro turno de uma eleição para governador aqui no estado desde 2014. Há 4 anos a abstenção tinha sido de 21,6%. Antes, em 2018, 21,5%. E no país, neste ano, a abstenção foi de 21,08%, que também é recorde, tá? Mas aqui em São Paulo foi ainda maior, 22,56%. E aí uma curiosidade, Mayra, porque tem alguns nomes famosos, né, que se lançaram aí, a candidatura a deputado e tal, e muitos ficaram pelo caminho. Por exemplo, o José Luiz da Atena não foi eleito, Silvia Bravanel, Raquel Sherazade, Adriles Jorge, Netinho de Paula, Jean Willis, o Xaropinho do Ratinho, o Geraldo Luiz, o Luiz Fabiano, que foi jogador de São Paulo, o Caneta Azul, nenhum deles conseguiu se eleger.
1: Por outro lado, rapidamente, aqui os mais eleitos em São Paulo: Lucas Pavanato, do PL, com mais de 3 milhões de votos, Érica Hilton, do PSOL, Sâmia Bonfim, também do PSOL, o Kim Kataguiri, do Missão, e Tabata Amaral, do PSB, os 5 aí deputados federais mais bem votados em São Paulo.
0: É isso aí, vamos falar um pouquinho de segurança pública, mas também ainda ligado às eleições. A Polícia Militar registrou 112 ocorrências relacionadas às eleições aqui em São Paulo durante a votação desse domingo. 59 pessoas foram detidas, a maior parte dos casos foi por causa de boca de urna. 95 registros em todo o estado. Na capital, a polícia atendeu 24 ocorrências e 19 pessoas foram detidas. No interior também houve alguns registros de desentendimentos, desacato, outras ocorrências. Em Ribeirão Preto, a polícia prendeu cerca de R$ 1.800. Na região de Santos, 2 armas foram apreendidas. Mais de 26 mil policiais militares participaram dessa operação especial montada para as eleições. Mayra.
1: E olha, antes da gente chamar o trânsito, só uma informação rápida, uma ocorrência de hoje. Nessa madrugada, a Polícia Militar foi acionada para atender uma ocorrência de invasão de propriedade na rua Frei Caneca, na região da Consolação, em São Paulo. Um grupo de pessoas havia ocupado um imóvel. Depois de tratativas realizadas pelas equipes, a desocupação foi realizada de forma pacífica, com apoio aí do Corpo de Bombeiros. Então agora está normalizada a situação.
0: 7:55, vamos ter mais informações sobre o trânsito.
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0: Vamos chegando já, Daniele Gandolfi está chegando com a gente com as informações.
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0: Oi, Daniele.
4: Oi, Mauro. Observando agora a situação pelas rodovias que vêm aqui para São Paulo, todas com os caminhos difíceis nessa manhã. Destaque do sistema Anchieta Imigrantes. Pela Imigrantes, tem acidente para São Paulo na altura do quilômetro 12, deixando tudo parado desde Diadema do 22. Então, 10 quilômetros de fila até a passagem pelo 12 e volta parado do 11 até o 10 no acesso a Abrão de Moraes. Anchieta está melhor, mas não está livre. Está lenta para São Paulo em São Bernardo, do 23 ao 17 e do 13 ao trecho urbano. E para quem vai pro litoral, prefira Imigrantes, que está livre, e Anchieta tem comboio a partir da praça de pedágio. 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
0: Valeu, Daniele. Um bom dia para você, uma boa segunda.
4: Uma ótima semana.
0: Boa segunda, Mayra.
1: Para você também, para o nosso ouvinte. Amanhã a gente está de volta com o Jornal Nova Brasil São Paulo a partir das 7:30 da manhã e a gente espera a sua companhia.
0: Muito obrigado por esse tempo que passamos juntos aqui hoje. Você fica agora com o melhor da música brasileira, que é a tradição aqui da Nova Brasil. Daqui a pouquinho está no ar o Sob Medida para você. Ótima segunda-feira para você e até amanhã.
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15: A situação está muito complicada para o motorista que vai se aventurar pela Marginal Pinheiros. O trânsito começa desde o Cebolão e segue carregado assim até a cidade universitária. Hoje é segunda-feira, você sabe, tem rodízio valendo para carros com placas finais 1 e 2 até as 10 horas da manhã. Atenção para você que está saindo de casa agora, hein? Se é o seu dia de rodízio, segura aí um pouquinho, curte um pouco a nossa programação da Nova Brasil e vamos juntos depois das notícias do Brasil e do mundo.
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Vamos juntos aqui na Nova Manhã.

Brasileira, 8 horas, 1 minutinho. Bom dia pra você. Hoje é segunda-feira, dia 5 de outubro. Mais uma semana começando. Uma semana cheia de oportunidades, de alegria e de muita música boa. Como sempre, aqui na Nova Brasil, só o melhor da nossa brasilidade. Eu sou o Noah, te faço companhia a partir de agora, começando com Skank, Três Lados.

Carolina Garganta. 8h20, uma hora de música. 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A gente segue com o Seu Jorge, Carolina.

0: Esse é o JP, até outro dia, amor. 8h41, sob medida, trouxe também Rita Lee com Ovelha Negra. 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

0: Fechando nosso Sob Medida com Vitor Clay, Carta Marcada. Antes, Eduardo do Sec com um grande clássico da nossa música brasileira, Aventura. Agora faltam 2 minutos para as 9 e tem informação.
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0: O segundo turno das eleições será realizado no dia 25 de outubro, 3 semanas depois da primeira votação. Na disputa pela presidência, Lula e Flávio Bolsonaro voltam às urnas. Também haverá segundo turno para governador nos estados e no Distrito Federal, onde nenhum candidato alcançou mais da metade dos votos válidos. A propaganda eleitoral do segundo turno começa nesta segunda-feira, dia 5, e segue até 23 de outubro. 1 minuto para as 9, obrigado pela companhia. 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
0: 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E é você, Dani Cruz, final do telefone 7719. 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Aguarde. Dani Cruz, final do telefone 7719, vai ver João Bosco no Teatro Bradesco, dia 9 de outubro. Parabéns!

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5: Olá, amigos da Nova Brasil. Aqui é a Kati Drisner e você ouve agora o Áudio Caramelo, o espaço dedicado aos nossos melhores amigos, os pets. O seu cachorro tá começando a sair para passear, mas ainda não fez xixi ou cocô na rua? Vou te contar que é bastante comum ver tutores saindo pelas primeiras vezes para o passeio esperando que o pet faça eliminação fora de casa. Mas muitas vezes não acontece. Um cachorro que está conhecendo o ambiente externo, cheio de novos cheiros, sons, estímulos, é muita informação nova para processar. E diante de tanta novidade, alguns cães podem não se sentir seguros para conseguir relaxar o suficiente para eliminar. É claro que isso varia de cachorro para cachorro. Mas se você está passando por isso, tente oferecer mais previsibilidade nas suas saídas. Por alguns dias, tente um roteiro parecido, um horário próximo e com uma duração semelhante. Com o ambiente ficando mais conhecido e previsível, pode ficar mais fácil para ele aprender e a se sentir confortável ali, ok? Beijos e até mais!
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0: Nova Brasil, esse é o Rubel com Medo Bobo. Antes, a gente teve também por aqui na nossa programação o Vanessa da Mata com Me Adora, mas daqui a pouco tem muito mais brasilidade. 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
2: Os dados da Receita Federal mostraram que o mercado de criptomoedas está passando por uma transformação no Brasil. Olha que curioso, a gente teve um aumento no volume de criptomoedas no primeiro semestre de 2026, foi uma alta de 21% em relação ao primeiro semestre de 2025, chegando em 283 bilhões de reais. No entanto, as pessoas físicas movimentaram bem menos do que no período analisado anteriormente. Se você olhar para as operações feitas sem uso de uma exchange, o tombo foi de mais de 90%, saindo de 2 bilhões de reais para meros 226 milhões de reais. Ao mesmo tempo, as empresas passaram a movimentar muito mais criptomoedas. O que explica cada um desses movimentos? Bom, no caso da pessoa física, não significa necessariamente que elas saíram do mercado. Como tivemos uma queda nas criptomoedas, o interesse diminuiu e também eles puderam usar outras formas de negociação, como exchanges descentralizadas.
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9: Seguimos com Paralamas, Busca a Vida.

0: Nova Brasil e a versão do Mosca para Enrosca, grande sucesso na voz do Fábio Júnior. Antes, a deliciosa voz de Maria Bethânia, Tá Combinado. O melhor da nossa música nacional, sempre, todas as manhãs, aqui para você que ouve a Nova Brasil.
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0: Segunda-feira, hein? E a semana começa com previsão de chuva em grande parte do Brasil. Pois é, segundo o Instituto Nacional de Meteorologia, há possibilidade de temporais, principalmente nas regiões Centro-Oeste, Sudeste e Norte, com chuva forte, rajadas de vento e descargas elétricas em algumas áreas. No Distrito Federal, lá a previsão também é de chuva ao longo do dia, com possibilidade de trovoadas inclusive. Já no Nordeste, o tempo permanece mais seco em boa parte da região, enquanto no Sul, a chuva se concentra principalmente no Paraná e em Santa Catarina. Mas sempre bom tempo por aqui para você que ouve a Nova Brasil, o melhor da nossa música brasileira.
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Brasileira, bom dia! 9h59, segunda-feira, 5 de outubro de 2026. Como que você tá? Tudo bem? Pois é, estamos aqui, começando mais uma semana, que seja a melhor semana da nossa vida. Vamos lá com força, com fé, com dedicação e com muito.

Brasileira, agradecendo demais o carinho da sua companhia. Você que tá aí dando carona pra gente, ó, coisa boa. Tem também você que tá aí no seu rádio, curtindo. Também pelo aplicativo que você baixa gratuitamente no seu celular. Se ainda não fez isso, aproveita agora, já baixa e leva para onde você quiser, Nova Brasil. Pelo nosso site, novabrasil.com. Bora, começando com Nath Roots?

0: Ao seu Valença, teve também Léo Jaime. É, eu sei, 10 e 17. 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
6: 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A CT implantou mão única de direção na rua Marília de Dirceu, no Jardim Aeroporto. A circulação passa a ocorrer no sentido da avenida para a rua Ipiranga. Segundo a companhia, a mudança busca aumentar a segurança dos pedestres e melhorar a fluidez do trânsito. A CET vai monitorar a região para orientar os motoristas. Agora, 11 horas em ponto.
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0: A origem de tudo, Fala Mansa. Teve também Ira com a Fernanda Takai. Telefone, agora 11h17. Fala Brasil.
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0: Sucesso Track Track, agora 11h38. 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

0: Tudo certo, fechando essa hora com Luísa Posse. Teve também Cidade Negra, A Estrada.
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0: A Anvisa publicou uma lista com 7 categorias de produtos de higiene pessoal, cosméticos e perfumes que poderão ser produzidos de forma artesanal no país. Entre eles estão perfumes, velas aromáticas, sabonetes, shampoos e condicionadores sólidos, óleos e manteigas corporais e desodorantes em barra. A norma também estabelece regras para segurança, rotulagem e publicidade. Os fabricantes não poderão atribuir aos produtos efeitos terapêuticos como ação anti-inflamatória ou antibacteriana. A medida entra em vigor em 60 dias. Agora, faltando um minuto para o meio-dia, depois do intervalo, tem Sob Medida. Até já!
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2: 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Avenida dos Bandeirantes, sentido marginal do Rio Pinheiros, está difícil. Do viaduto Jabaquara até o começo do aeroporto, onde tem um acidente, aí melhora e volta a parar. Do viaduto dos Bandeirantes, da Vereador José Diniz, até a Ribeiro do Vale. Sentido Sistema Anchieta Imigrantes, Avenida dos Bandeirantes está difícil, da Ribeiro do Vale ao Corredor Norte-Sul. Nos dois sentidos, é melhor o Corredor Paralelo, Roberto Marinho e Pedro Bueno. 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

0: O resultado você confere no final dessa hora. 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
3: Meio-dia mais 4 minutos. Excelente início de tarde para você. Uma linda semana, segundo, hein? Segunda-feira, 5 de outubro de 2026. Obrigada pela companhia.

0: Nova Brasil, meio-dia 51.
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0: Pedral. Teve também o Fibueno com A Mais Bonita.
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0: A Câmara dos Deputados abriu concurso para 66 vagas imediatas de analista legislativo e outras 118 para cadastro de reserva. A remuneração inicial é de R$ 30,8 mil reais e pode superar R$ 32,6 mil reais com auxílio alimentação. As inscrições vão de 15 de outubro a 17 de novembro pelo SEBRASP. Há oportunidades para profissionais de nível superior em 11 especialidades. As provas estão previstas para 17 de janeiro do ano que vem. Agora faltando 3 minutos para 1 da tarde. E agora, pessoal, deixa eu te dar um recado importante, hein? Às vezes o nosso corpo dá alguns sinais que a gente acaba deixando pra depois. 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Você também pode contar com as carretas da saúde, o telesaúde, exames e cirurgias. 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
5: Uma ótima tarde para você que circula pela cidade de São Paulo. Começo destacando o caminho para você que utiliza a Rádio Leste sentido do centro. Da saída da estação Itaquera do metrô até o viaduto Itinguçu, tem trânsito ruim, reflexo de uma ocorrência só depois que libera. Quem busca o caminho alternativo da Calinhade tem boas condições, só cuidado no cruzamento com Amador Bueno, que tem um trânsito intenso com reflexo de obras. 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

0: de 1h16.
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0: passou por aqui também a Marisa Monte com Maria de Verdade. Agora 1h39.
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0: Papa Brasil. Lua cheia, fica doida. Papas da Língua fechando essa hora. Teve também Jorge Versilo, Todo Sempre.
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0: Três estudantes do ensino médio de uma escola pública de Vertentes, em Pernambuco, desenvolveram um piso sustentável usando cascas de castanha de caju que seriam descartadas. O material triturado é incorporado a peças para pavimentação de calçadas e praças. O projeto ainda passa por testes de resistência, inclusive com apoio da Universidade Federal de Pernambuco, e está entre os 30 finalistas do Solve for Tomorrow Brasil, iniciativa voltada a estudantes e professores da rede pública nas áreas de ciências, engenharia, tecnologia e matemática. Os 10 finalistas serão conhecidos em 16 de outubro. Agora 2 horas em ponto. Uma ótima tarde para você.
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teve também Marina Lima, Fugaz. 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
0: A trajetória de Zeca Pagodinho está diretamente ligada às rodas de samba do Cacique de Ramos e ao ambiente de criação do Partido Alto na zona norte do Rio. Apadrinhado por Beth Carvalho, o sambista ajudou a projetar a riqueza criativa do subúrbio e do pagode 80 para todo o país. Com naturalidade e domínio do ritmo, Zeca transformou histórias do cotidiano em poesia popular. E você pode conferir os detalhes de toda essa história acessando o nosso site novabrasil.com. Dá uma espiadinha lá, a matéria tá ótima. Bom, eu sou a Ana Pelisseri e tô indo nessa. Obrigada pela companhia. Fique bem, cuide-se bem. Uma ótima tarde de segunda, uma linda semana para você. Tô de volta amanhã a partir das 10 da manhã e já já, hein? Você fica na ótima companhia do Júlio César. Um beijo para você e até amanhã.
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5: Olá, boa tarde, agora 3h05.

0: 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A gente curtiu o som de Vanessa da Mata, Não Me Deixe Só. Agora 13h17. 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
0: 3h20, deixa Gilberto Gil.

0: Nova Brasil com Rita Lee lança perfume mais que moderna brasileira. Agora 20 para as 4. Boa tarde. 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
2: 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Na quarta-feira, a partir das 19h, a Nova Brasil transmite jogo no Beira-Rio entre Internacional e Corinthians, logo após o Nova Brasil em Campo. 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Weber Lima para Nova Brasil FM.
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0: Brasil com Tuca Oliveira. Será que eu tô gostando dela? Agora 3h54.
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0: Motorista que trafega sentido Zona Leste enfrenta forte congestionamento na Marginal Tietê, começando na altura da entrada da Freguesia do Ó, e começa a melhorar depois da Ponte Presidente Jânio Quadros. Atenção para o rodízio, hoje carros com placas finais 1 e 2 não podem rodar no centro expandido entre 5 e 8 da noite. 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A você, uma ótima tarde.
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0: Mais que moderna, brasileira, tá no ar o Sub Medida com Jorge Vercillo.

0: Nova Brasil Eterno Maluco Beleza, Raul Seixas, Cowboy Fora da Lei.
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0: Terceiro colocado na disputa presidencial com quase 3,5 milhões de votos, Augusto Cury do Avante, declarou que ficará em silêncio no segundo turno das eleições. O candidato afirmou que não apoiará nem Lula nem Flávio Bolsonaro e indicou que pretende deixar a vida política. Cury pediu ainda que os finalistas considerem suas propostas para o país. Nova Brasil, mais que moderna, brasileira, 4h55.
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0: 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A ganhadora é Márcia Belarmina dos Santos. Final do fone 3183. Márcia, parabéns, aguarde. A nossa equipe de promoção e produção já vai entrar em contato contigo. Continue por aqui nos 89.7. 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
3: 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E vamos com informações do trânsito de seu caminho aqui pela cidade de São Paulo. Teve colisão de carro e moto na Tietê no sentido Castelo Branco. Foi antes do acesso à rodovia dos Bandeirantes, mas travou o caminho pelas três pistas já a partir da região do Sambódromo. Quem faz o trajeto da Hermano Marquete, Marquesa, encontra melhores condições. 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Luana Scardovelli, Nova Brasil FM.
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0: Agora 3 para as 5. Para você, uma ótima tarde. Obrigado pela sintonia.

0: Nova Brasil, mais que moderna, brasileira. Este é Milton Nascimento, Coisas da Vida. Fique na sintonia, está chegando mais uma edição do Nova Brasil em Campo com Weber Lima e seu timaço de craques. 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
3: Vamos com informações sobre o trânsito. A gente fala agora do Rodoanel, que liberou, mas mais cedo teve um acidente grave envolvendo dois caminhões bem no acesso a Anhanguera, para você que segue no sentido de Perus, pista interna. Por ali agora ficou só um trânsito intenso na altura do túnel, na passagem pelo quilômetro 8. Já quem vem na direção oposta, no sentido do Ultra, pista externa, o acesso a Raposo Tavares segue lento. 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Luana Scardovelli, Nova Brasil FM.
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6: 17 horas e 27 minutos. Boa tarde, grande abraço para você ligado na Nova Brasil FM. Está começando Nova Brasil em campo com pão de alhozinho. 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Vamos juntos até as 7 horas da noite falando de tudo que aconteceu no final de semana. Ontem não tivemos nenhuma partida, né, por conta das eleições, mas na sexta, no sábado, a bola rolou no Campeonato Brasileiro, no Campeonato Brasileiro de Futebol Feminino, na Seleção Brasileira, e você vai ficar sabendo de tudo a partir de agora aqui no Nova Brasil em Campo. Lembrando para você que no meio da semana voltamos com o Campeonato Brasileiro, graças a Deus o Brasileirão tá de volta e a Nova Brasil vai transmitir só jogaços para você, e vamos abrir, né, a semana com o jogo da morte. Corinthians Internacional, Internacional e Corinthians no Beira-Rio, a gente vai falar sobre isso, sobre a briga na liderança, Santos e Flamengo na quinta, Palmeiras e Bahia brigando pela ponta e em cima da tabela, e do São Paulo que pega o Cruzeiro, perdeu mais um clássico. Tudo isso a partir de agora, comigo é Weber Lima, ao meu lado Wagner Veloso, Celso Cardoso, o Gavião, o nosso Gaviva, nos trabalhos técnicos, Clodoaldo Júnior, Lucas Monteiro, na produção de Antônio Lima, na mesa de som, Celzinho Roberto. Vamos juntos comigo, Weber Lima, vamos juntos. Neste dia 5 de outubro de 2026, direto com as manchetes, com Edson Rufino, Lucas Basílio, Felipe Camargo, Felipe Oliveira e Antônio Lima.
7: São Paulo é derrotado no clássico contra o Santos na última sexta-feira, perde a chance de se distanciar ainda mais da zona do rebaixamento no Campeonato Brasileiro, e o técnico Dorival Júnior tem novas dores de cabeça em relação ao departamento médico para o jogo contra o Cruzeiro nessa próxima quarta-feira.
8: No Santos, elenco trabalha nesta tarde no CT Rei Pelé e encaminha a preparação para o duelo diante do Flamengo quinta-feira na Vila. O Peixe em busca da sexta vitória seguida na competição nacional. Neymar deve ser novidade entre os relacionados e Arthur baixa depois de sentir problema muscular diante do São Paulo.
9: Bom, Corinthians, um momento de acerto final nesta terça. O técnico Fernando Diniz comanda os últimos detalhes para definir o time que enfrenta o Inter na quarta-feira. Jogadores que estavam servindo a seleção brasileira, voltando hoje, amanhã, participam da atividade. Hugo Souza, Breno Bidon e também Mateuzinho. Já o Carrídio joga nesta terça com a seleção peruana e está descartado para o jogo contra o Inter.
10: Palmeiras se prepara para intensa maratona de jogos nesse período pós-data FIFA. Serão 10 confrontos em apenas um mês, com direito a clássicos e decisões de Libertadores e também Copa do Brasil. Jovem lateral Arthur renova o seu contrato com o Verdão.
11: Justiça do Rio de Janeiro nega pedido do Vasco de uso do Maracanã. Paulinho será o novo coordenador técnico do Cruzeiro. E Atlético Mineiro se aproxima do G5, enquanto RB Bragantino chega a 5 jogos sem vitória.
6: Maravilha, portanto, aí as manchetes do programa de hoje. E é o seguinte, né? O Vasco da Gama segue aí, né, um boletim gravado, né, o Vasco com problemas para encontrar um lugar no Rio de Janeiro. E acabou de sair a notícia que o Vasco vai tentar levar o jogo para a Arena da Amazônia. Os jogos contra Flamengo, contra Flamengo e contra o Boca Juniors. Vamos lá! Olha, a enquete de hoje é a seguinte, ó, não tô ouvindo Veloso, hein? A enquete de hoje é a seguinte. São Paulo, depois da derrota para o Santos, volta a correr risco de rebaixamento? Sim ou não? Você vota aí se o São Paulo volta a correr risco de rebaixamento? Sim ou não? A gente vai abrir com o Tricolor. Mas antes, vamos com o boa tarde do nosso Veloso. Fala, Veloso, boa tarde, tudo bem?
2: Ô, Ever, boa tarde.
6: Não tá saindo Veloso, não. Não tá, o Veloso não tá saindo, não. 5:32, Celso Cardoso, deixa eu te ouvir, Celso. Boa tarde, Celso, tudo bem?
3: Boa tarde, Weber.
6: Ah, você
3: bem,
6: saiu.
3: Bem, Veloso. Sua boa tarde ou você quer que eu...
6: Não, vamos lá. A sua opinião, ô Celso, se você acha que o São Paulo corre risco de rebaixamento.
3: Ó, eu ainda tenho aquilo que o Crespo... Crespo não... Eu não vou Crespo mesmo,
6: é
3: verdade. Lá atrás disse, ó, o São Paulo é para 45 pontos. 45 pontos é o que a gente vai fazer. São Paulo tem 36. Ainda faltam 9. Enquanto não conquistar esses 9, Weber, por mais que a gente veja o São Paulo aqui em décimo lugar no campeonato, são 7 pontos só acima da zona do rebaixamento. Sabe, com um jogo a mais, inclusive, que alguns times.
6: Sim.
3: Para mim, corre risco.
6: E na sua opinião, Gaviva, boa tarde, Gaviva, tudo bem? Se você acha que São Paulo corre risco de rebaixamento, Gaviva.
12: Boa tarde, Weber Lima, o homem do charuto cubano.
6: Você viu?
12: Boa tarde, Veloso, Celso Cardoso, galera do áudio, vídeo, nossa produção e audiência. Boa tarde para todo mundo. Olha, aquele, você tava numa varanda gourmet com um charutão cubano.
6: Você viu?
12: O St. Jones já tinha rolado solto do
6: já.
12: Coisa linda. Eu acho sim que o São Paulo corre risco de rebaixamento. Acho que não vai ser rebaixado, mas pelos números, pelos times que tá atrás e tem jogo a menos, eu acho que corre sim, Weber.
6: E na sua opinião, Veloso, vamos ver.
2: Cheguei.
6: Não tô ouvindo, não. Não tô ouvindo Veloso, não.
3: Veloso, não é por nada, não.
6: Estão te boicotando. Estão boicotando, Veloso. É o seguinte, só antes do Veloso dar a sua opinião, né? Lembrando que tivemos dois jogos no final de semana. Na sexta-noite, o São Paulo derrotado de virada pelo Santos, 2 gols do Gabriel Barbosa. Luciano fez de pênalti. E no sábado, com alegria nas pernas, o Bernard fez o gol da vitória do Atlético Mineiro. 1-0 para cima do Bragantino. Eu vejo o Bragantino com problemas, hein? Bragantino, não, o Veloso não chega, gente, aí é ruim demais, né, porque aí fica chamando o cara 300 mil vezes e não entra no ar, né.
3: Eu empresto pra você.
6: 5:34, então é o seguinte, o Bragantino que corre risco aí, o Bragantino tem que tomar cuidado porque já não ganha 4 jogos, né, e enfim... O Bragantino estacionou realmente no meio da tabela ali do Campeonato Brasileiro e precisa de 9 pontos. E tem uma parada dura aí, que é o Mirassol em Bragança Paulista no meio da semana. Vamos fazer o seguinte, antes do Veloso, vamos trazer as informações do Tricolor, o São Paulo, com o nosso Felipe Oliveira. Fala, Felipe!
13: Um abraço, Weber Lima, um abraço, amigos ligados na Nova Brasil em Campo, todo mundo sintonizado na Nova Brasil FM. Falaremos sobre o São Paulo Futebol Clube, que nessa última sexta-feira encarou a equipe do Peixe e foi derrotado no Clássico Sansão, em partida válida pela 21ª rodada do Campeonato Brasileiro, rodada essa em atraso. O tricolor paulista, que jogando no Morumbi, até saiu vencendo com gol de Luciano, mas o Gabigol marcou 2 vezes e virou o placar para o rival do tricolor. O São Paulo, que com essa derrota perdeu a chance de escapar e fugir ainda mais da zona do rebaixamento. O tricolor com esse resultado segue na 11ª colocação e perdeu a chance de abrir 10 pontos do Z4. O Tricolor tem 36 pontos, 7 a mais do Grêmio, que é o primeiro time na zona perigosa do Campeonato Brasileiro. O São Paulo Futebol Clube, que terminou o jogo com muitos problemas físicos, algo para se chamar a atenção do técnico Dorival Júnior. O Luciano sentiu durante a partida, inclusive não conseguiu ser substituído porque o técnico já havia feito as 5 substituições. É um dos nomes que pode estar na nova lista de desfalques do técnico Dorival Júnior. O São Paulo Futebol Clube já informou, disse sobre as lesões dos jogadores. O Luciano e o Iago não devem atuar contra a equipe do Cruzeiro. Os dois estão com um problema físico no adutor da coxa direita. O Danielzinho é outro que teve um problema no tornozelo esquerdo, uma lesão de sindesmose no tornozelo esquerdo, e já está fazendo também o tratamento com os fisioterapeutas do São Paulo Futebol Clube. E o goleiro Rafael, que sentiu no aquecimento dores na lombar, também segue em tratamento, mas esse ainda é uma dúvida. Pode sim estar à disposição do técnico Dorival Júnior contra o Cruzeiro. Contestado sobre esses problemas físicos, Dorival disse que não existe possibilidade de antecipar o retorno de Lucas Moura, mesmo com a lesão do Luciano, para esse duelo contra o Cruzeiro.
14: Bom, Lucas não. Lucas, nós temos que respeitar o período médico primeiro. Ele está começando a trabalhar com bola. Só o teremos a partir do momento que o departamento médico nos dê um ok. Aí sim, nós vamos tentar acelerar o processo com o Lucas. É um jogador que tem uma recuperação fantástica. É incrível a capacidade que o Lucas tem de buscar e alcançar uma recuperação.
13: O Lucas, que deve retornar no próximo sábado no jogo contra o Vitória, pelo menos estar à disposição, mas não deve estar nesse duelo contra o Cruzeiro. São Paulo volta a campo nessa quarta-feira contra a equipe do Cabuloso, lá no Mineirão, e viaja na tarde dessa terça para encarar a equipe do Cruzeiro e, quem sabe, retomar o caminho das vitórias no Campeonato Brasileiro. Essas são as informações do São Paulo nessa segunda-feira. Volto com vocês aí do estúdio. Grande abraço, Ever.
6: Maravilha, o nosso Felipe Oliveira trazendo as informações do Tricolor. Agora sim, boa tarde, Veloso.
3: Opa, cheguei, hein?
6: Até pra você falar, né, da enquete de hoje. O Tricão já tá aqui, ó. O Tricão vai entrar em ação daqui a pouco.
3: Eu tô vendo aqui.
6: Tá em cheia. A fralda dele tá cheia. Falou em clássico e decisão, a fralda, ó, incha. Veloso, você acha que São Paulo corre risco?
3: Olha, Weber, eu ia dizer que não, quando eu cheguei aqui, né? Mas depois aí do boletim do Felipe, rapaz, vai jogar quem? O Dorival, daqui a pouco, o filho dele, né? O São Paulo tá com problema sério. Volta a ser aquele São Paulo com departamento médico cheio, né? São Paulo, o Calleri sumiu. Agora
6: vai voltar.
3: Foi o Luciano. Tem aí o...
15: Perdeu o Duarte.
3: O Rafael, o Domingos... o negócio tá complicado lá por aquele lado. E outra, o Dorival já ficou 10 jogos sem vencer com o São Paulo, né? Quando chegou no Campeonato Brasileiro. E faltam esses mesmos 10 jogos, né? Então, assim, eu acho que o que o Celso disse é a realidade do São Paulo hoje. Faltam 9 pontos, 3 vitórias em 10 jogos. Não é, assim, nada muito difícil de se realizar, né? Principalmente para um time que a gente imagina como o São Paulo. Mas o São Paulo vem passando por momentos complicados nesse campeonato. Então eu acho que sim, nesse momento o São Paulo corre risco. Não acredito que o São Paulo tenha sucesso no jogo de quarta-feira, lá contra o Cruzeiro, pelos desfalques, pelo momento do Cruzeiro. Então a gente pode colocar aí que faltam 9 jogos. E aí é complicada a situação do São Paulo. A cada rodada vai se complicando mais, né? Os times de cima vão ganhando um pontinho aqui e outro de baixo, aliás, né? Um pontinho aqui e outro ali. E o São Paulo é a previsão do Crespo lá atrás, que falou desses 45 pontos. E é a meta, é a mira do São Paulo, é o alvo do São Paulo nesse final de temporada.
15: Pensar que ele perdeu o emprego por causa disso.
3: Por causa disso.
6: É.
15: A FIA mandou ele embora. O que me chama a atenção, Weber e Veloso, o Dorival, eu tenho um respeito muito grande pelo Dorival. Fez bons trabalhos por onde passou. Foi campeão no Flamengo, foi campeão no Corinthians, campeão, né, no São Paulo. Porém... ele tá... cada hora ele arruma uma desculpa. Ou é a falta... não tem tempo pra treinar, porque tem um jogo em cima do outro. Aí fica 15 dias sem treinar pra treinar. Ou melhor, 15 dias de folga pra treinar. Futebol não aparece. Aí quando o futebol não aparece, porque a torcida... os jogadores sentiram a pressão da torcida. Aí depois, porque o São Paulo vive uma bagunça do ponto de vista de gestão. Toda hora ele tem uma desculpa. A questão é que, independentemente dos problemas, São Paulo poderia estar jogando melhor. São Paulo tem um super time? Não, não tem. Não tem. Longe disso. Porém, poderia ser um pouco mais competitivo. São Paulo, por exemplo, perdeu do Santos. Olha como perdeu para o Santos, segundo tempo de São Paulo.
12: Sim.
15: Mas absurda. Não, isso tem responsabilidade do Dorival também. Claro, tem os problemas de contusão, tem os problemas internos, tem salário que, né, foi pago só recentemente, agora entrou aí a empresa, né? A Ticketmaster vai, a coisa vai resolver. Mas ainda assim é um São Paulo muito abaixo. Muito, muito, muito abaixo. E aí tá na hora de repente parar de arrumar desculpas e reconhecer que o São Paulo precisa melhorar por trabalho.
12: E é o seguinte, né? Quem acompanhou o jogo na sexta-feira, vê coisas absurdas, né, desse time do São Paulo. A primeira é o Dorival mesmo, inventar o Pablo Maia de zagueiro pela direita. Você tem dois zagueiros no banco. Pra que você vai inventar um...
15: Tá vindo ali, né?
12: Pra que você vai inventar um volante na direita? Né? Aí você vai olhando as mudanças durante o jogo. O Vitor Sá foi contratado pra jogar de ala? Que eu entendo, ele foi contratado pra jogar de atacante. Mas Dorival agora tá utilizando ele já a segunda vez, né? Que coloca ele na ala direita ali, sai o lateral e entra o cara. Não tem, é muita invenção. E aí, eu volto àquela história. É o pior ano do São Paulo em 10 anos em clássicos. Quando eu trago o Tricão aqui, o meu amigo Tricão do Fraldão, ó. Quando eu trago aqui, que parece sacanagem, não é.
15: Do Corinthians.
12: Não é, mas não é sacanagem. Porque um time que jogou o número de clássicos que jogou esse ano e ganhou um, foi no Campeonato Paulista por 2-0 para o Santos, é menos de 20% de aproveitamento em clássicos. Mais uma derrota no clássico. Indecisão é o time que sempre perde, às vezes em casa, com o estádio lotado, falando que o problema foi a torcida, que a torcida atrapalhou aí os moços que jogam lá. Aí você vai olhar pro jogo, coisa básica de zagueiro velho. Do Luciano eu nem vou falar, gente, porque é aquela história que eu falo pra vocês. Em jogo grande esse rapaz se esconde. O Arboleda me larga, que nem ele fez no jogo do Boca, que abriu aquele buraco lá, foi lá no meio de campo dar o bote no Felipe Coutinho e tomou o drible. De um cara...
15: Três zagueiros pra isso?
12: Hã?
15: Três zagueiros.
12: Não, então. Mas ele não pode sair, né? Ele é o que tinha que ficar. Ele foi dar o bote lá no meio de campo e um cara que não jogava há meses deu um girou o corpo. Se ele sai lá, vai pra matar o jogo.
15: Lógico.
12: Vai pra matar.
15: O zagueiro sai ou é a bola ou é o jogador.
12: Exato, vai pra matar.
15: Abrir um buraco no meio.
12: Exato. Aí o que aconteceu... Toca a bola, que eu só tô contando esse lance pra você ver a coisa absurda. O Arboleda é um cara, um jogador que tá com 30 e trala lá. Aí vai pro... Essa semana, se eu não me engano, o Tolói faz 36 anos. Aí o Rafael Tolói vai dar o bote no Gabigol? Pô, a perna boa do Gabigol é a esquerda, pô. Até a minha avó sabe disso, cara. Aí o que que ele faz? Dá um carrinho na direita, na perna do cara. É lógico, o cara agradeceu, falou, obrigado, Tolói. Eu precisava disso, do seu carrinho pra eu puxar a bola pra esquerda pra fazer o gol. É umas coisas assim que você vê que os caras mais experientes tomam atitudes de juvenil.
16: É, o São Paulo no lance de segundo gol que você tá falando, tava no mano a mano.
12: É.
16: O Pablo Maia tava com Cebolinha... O Arboleda saiu para dar o bote no Felipe Coutinho e o Tolói estava do lado com o Gabigol. E aí, quando sai, porque o Felipe Coutinho recebeu a bola mais no meio, quando o Arboleda sai atrasado para dar um bote no mano, não pode girar.
12: É, pô.
16: Girou, desmontou a defesa, aí vai ficar 3-2.
15: Sim.
16: Não pode girar.
15: Um já ficou na saudade.
16: É, um já ficou, não pode girar. Ou ele pega a bola e ele saiu atrasado, ou ele mata a jogada. Porque deixar girar ali pra ficar 3-2,
12: não dá.
16: Aberto, não. Vai tomar o gol.
12: O Diógenes fez duas grandes defesas no final do jogo.
16: Fez.
12: Mas você vê que o time não vai. Se não é o Arthur fazer alguma jogada individual. É,
15: diferencial.
12: É, o time não tem. Não, vamos falar que eu pego muito no pé do Luciano, mas tem um cara ali no meio que não resolve nada. Né? Em grandes jogos ele não aparece. Ele não chama o jogo.
15: É porque ele não é meia, né?
12: É, então.
16: Jogar na frente.
15: Não é meia, não sei.
16: Jogar na frente.
15: Deram a 10 pra ele, e aí, assim como também acreditavam que o Daniel Alves era meia, porque tem a 10. Pelo amor de Deus, uma coisa é você vestir a 10, outra coisa é você fazer o papel de 10. Até a 5 fazendo o papel de 10 é o que importa. O Luciano nunca foi esse cara e jamais vai ser. E não é a característica.
12: Sim.
6: Boa. Weber. 5h45, Gaviva, na sua opinião aí, Gaviva, nessa derrota do clássico e de tudo que a gente falou aqui, né, Gaviva? De jogadores experientes parecem juvenis jogando no São Paulo. Um negócio de louco, Gaviva.
12: É brincadeira. O carrinho que o Tolói deu ali no gol do Gabigol, ele quase foi parar na bandeira de escanteio, né? O calção dele deve ter, quando ele foi pro vestiário, tava cheio de grama. Quando ele tirou lá, porque o carrinho dele foi absurdo, passou lotado. Parecia o busão quando tá lotado e não para no ponto. Tá difícil e as contusões voltaram pro São Paulo. Aquela fase de contusão parece que voltou de novo. E eu tava vendo aqui a tabela do São Paulo até o final do jogo. São Paulo só tem um jogo garantido que dá pra ganhar, que é na penúltima rodada contra o Remo. O resto é tudo perigoso, viu, Weber?
6: Todos os jogos aí pro São Paulo são jogos complicados. E em relação ao próximo confronto, eu sempre brinco, né, com o Hugo Botelho, que é cruzeirense. Eu falo, olha, o São Paulo tem sempre 6 pontos garantidos no campeonato.
17: Cruzeiro.
6: Que são jogos contra o Cruzeiro, que é uma verdade.
17: Meteu 4 com 3 gols
6: com Ferreirinha. Ferreirinha no primeiro turno, né? Pra você ver que loucura, né? Mas dessa vez acho que isso não vai acontecer, porque agora o time tá muito desfalcado.
17: Ah, não.
6: E aí vai começar a pesar essa história. 36 pontos é a mesma história do Bragantino.
17: A diferença hoje é de 7.
6: É.
17: Se de repente tropeça, pode cair para 4.
6: É.
17: 9 jogos.
6: Exato. Exato. Olha, que situação.
17: Tem confronto direto com o Corinthians. Direto com.
16: Lá na Vila, né?
6: Na Vila, não é nem no Morumbi esse jogo. E no clássico ainda, né? Que o São Paulo não ganha de clássico de ninguém esse ano, né? Ganhou do Santos a primeira no Campeonato Paulista, mas depois, meu amigo.
16: Pega o Palmeiras no Allianz.
6: O Palmeiras já foi, né? Não. Palmeiras já foi, já.
16: Tem jogo agora?
6: São Paulo e Palmeiras? Não, já foi, Veloso.
16: Não, o jogo do Nubank Park não foi.
6: Não,
16: o Palmeiras ganhou o primeiro turno.
6: Perdeu, entrou com o time reserva, Veloso. Perdeu, pô, entrou com o time reserva antes do jogo da Sul-Americana, que o Dorival foi criticado por isso. Poupou
16: 2-0,
6: é
16: verdade.
6: Poupou o time pra perder lá.
16: 2-0, ele foi com o time reserva, é verdade, 2-0.
6: Então.
17: O Palmeiras perdeu do Santos.
16: É verdade.
6: Então é o seguinte.
17: A gordura que São Paulo ganhou já tá queimando já.
6: E você participa conosco através do WhatsApp no 11 943 805 100. 11 943 805 100. Eu não entendi. O WhatsApp tá travado aí? Ah, então tá bom. Então vai limpando aí, que tá lotado de mensagens. Tem que ir limpando para outras chegarem. Obrigado pela audiência, pelo carinho. Envia sua mensagem, participe conosco. Deixa eu ver no YouTube, o pessoal que tá no YouTube. Bombando no YouTube. Deixe seu like, se inscreva no nosso canal, acione o sininho de notificações. Ah, se inscreva aí. O Edmar Matos tá falando: salve, Weber. Tô na área. Luizão do Parque Peruche, Zona Norte de São Paulo. Um abraço para você, Luizão. Deixa eu olhar aqui no Nova Brasil em Campo. No Jornalismo Nova Brasil, o pessoal está votando sim, 78%. São Paulo volta a correr risco de rebaixamento. William Busato, de Bragança Paulista, mandando uma ótima semana a todos. O Edson Orrina, de Nagoya. São Paulo corre o risco de rebaixamento sim. Cadê os fantasminhas? Que agora a fantasminha é pro São Paulo, é pro Corinthians, né? Wagner Marinho, incaível, vai cair. Não, o São Paulo é incaível. Celso Gomes, boa tarde. Um abraço pra você. José Geraldo, palmeirense de Pedra Bela, sempre ligado no futebol da Nova Brasil. Bombando, se inscreva no nosso canal, vamos agitar. É o seguinte, ó. Vamos lá então pro pessoal no WhatsApp. Já liberou o WhatsApp? Ainda não. Então daqui a pouquinho, a gente vem com as mensagens. Em relação a essas lesões, ô Celso, o ponto é o seguinte, né? Que vai olhar pro elenco é triste, né?
17: Não. Assim, o time já não é dos melhores. Aquela coisa que eu sempre pergunto: qual jogador de São Paulo seria titular hoje nos principais favoritos, Palmeiras e Flamengo? Não tem. O único lá que você poderia cogitar nos elencos é o Marcos Antônio.
12: Marcos Antônio.
17: Só. E ainda assim você pode discutir se ele seria titular no Palmeiras ou se ele seria titular no Flamengo.
12: Nossa.
17: Difícil. Quer dizer, então, no time principal você tem um jogador que estaria no entre os favoritos. E quando você pensa no elenco, é a geladeira vazia, Weber. Daí também, claro, eu falei até do Dorival, a gente tem que ter empatia também, né? E ele sabia o que ele estava fazendo quando aceitou trabalhar no São Paulo. Mas é a realidade do São Paulo hoje, é preocupante, é muito preocupante. Por isso que depende muito do coletivo, depende muito do trabalho do treinador, no sentido de você ter solidez defensiva. E aí tem uma coisa que o Veloso falou, e eu repito aqui, indo até o encontro que ele tem falado, até entendo você colocar três zagueiros. Você tem um pouco três zagueiros e dois volantes. Mas você não pode improvisar o Pablo Maia como zagueiro.
16: Até porque quando faz isso é pro Pablo Maia sair pro jogo. Exato. E armar o time. Ele não fez isso, ele ficou perdido ali do lado direito.
17: Não é a função dele.
16: Ficou perdido.
17: E aí você coloca atacante para fazer o papel de ala. Não vai funcionar. Ou você fecha a casinha de vez, com três zagueiros e dois laterais de ofício e dois volantes, que é para você jogar numa bola esticada, pro Arthur, por exemplo, que pode fazer isso, ou você vai ficar vulnerável. São Paulo tomou gol contra o Boca em falha do trio zagueiro.
14: Sim.
17: Tomou gol contra o Santos, aí pode falar assim, pô, é que o Santos reforçou, né? Tem Coutinho, tem Cebolinha, tem Gabigol, concordo. Mas não dá para tomar o gol que tomou. Não dá para tomar o gol que tomou. Então, eu diria que é preocupante mesmo a situação do São Paulo. Quando a gente fala assim do risco, não é só em consideração ao que o Crespo falou lá atrás. O São Paulo até se reforçou, mas com esse monte de contusão...
16: É, eu já abri aqui já.
17: Quando acha um zagueiro que se ajusta, que é o Domingos Duarte, ele se machuca. Machuca de maneira grotesca, sabe? É, na frente você não tem, você perdeu o Luciano, que queira ou não, por mais que você questione, é o artilheiro do time.
14: Sim.
17: Você perde o Luciano, você não tem Caleri.
16: Caleri volta agora, né?
14: É, volta agora a quarta.
16: Já tá aqui.
14: Ô Veloso, e o pior é o seguinte, quando eu falo aqui do parece que pode ser pegação de pé do Dorival, mas ô Veloso, ele me saca o Rafael Tolói e coloca quem pra entrar no lugar? O Nilton. Ele improvisa outro volante lá na zaga, pô.
16: O Arboleda, né? Eu lembro, nós falamos sobre isso.
14: É, pô.
16: Na transmissão. É, não dá, né?
14: Não dá, pô.
16: A entrada do Pablo Maia ali, o Pablo Maia ficou completamente perdido.
14: Perdido.
16: O gol ali foi do lado dele ali. E o segundo foi um erro também, porque a zaga tava no mano. Enfim, o Dorival também não tem colaborado, né? A gente é amigo do Dorival, gosta dele, mas não tem colaborado, não. O São Paulo vai mal, né? Até em função disso. Mas eu abri aqui o departamento médico do São Paulo, é um hospital, né? Não é um departamento médico. São 10. São Cedric, Enzo Dias, o Buta, Danielzinho, Domingos Duarte, o Iago, Lucas Moura, Luciano, Rafael e o Wendel, que ainda é dúvida.
17: Você tem pelo menos 5 jogadores?
16: Difícil,
17: que faz a diferença.
16: Situação.
17: Rafael, o Danielzinho, que era...
14: É, porque o tal do Coronel lá tava perdido no jogo.
16: Tá, foi mal também.
14: Foi mal.
17: Você tem Rafael, você tem o Danielzinho, que queira ou não...
14: Ele... É bom jogador. É
17: um jogador, ele pode fazer...
14: É que o Dorival inventa tudo pro Pablo Maia jogar e não põe o Danielzinho onde devia colocar. Danielzinho, Bobadilha e Marcos Antônio.
17: Vou falar uma coisa, acho que o Danielzinho até funcionaria ali como 10. Se você colocar ele no meio na organização, ele vai funcionar.
16: Mas foi melhor que o Luciano.
17: Ou você recua o Danielzinho e coloca o Marcos Antônio pra fazer essa...
14: Pô.
17: Aí vai dar.
14: Como que deu certo São Paulo, Celso? Marcos Antônio, Bobadilha e Danielzinho ali, os três?
17: É. Então você tem ali o Rafael, que faz muita falta, você tem o Danielzinho, que faz falta, você tem o Lucas, que não jogou na temporada, mas é um jogador que pode fazer o diferente, o Luciano e o Domingos Duarte, que é o cara que, de todos os reforços do São Paulo... Foi o cara que entrou e...
16: Esse acertou o time, acertou o time. E ainda tem o Caleri, que não tá nessa lista, é claro que já tem condição de jogo, mas tá voltando, né?
14: Tem.
16: Então você não tem um cara 100% ainda.
17: A gente tá falando de quase 50%.
16: O São Paulo tá numa situação complicada, viu? Tem aí esses jogos, vem numa sequência ruim, tem jogos difíceis e ainda tá, né, buscando esses 45 pontos.
14: É, o São Paulo tem o Cruzeiro no meio da semana, a Gaviva no sábado, o Vitória, que é jogo que tem de vencer. De qualquer jeito. Depois pega o Vasco no outro sábado no Morumbi. Tem de ganhar também, porque aí é confronto direto. Né? Porque o Vasco tem um jogo a menos contra a Chapecoense.
17: E acho que o Vasco tem Sul-Americana também. Né?
14: Também. E depois, na 32ª rodada, o São Paulo vai para Mirassol jogar lá. Então não é fácil, não. Tem que arranjar aí pelo menos 6 pontos nessa caminhada até a 32ª rodada, Gaviva.
18: É, e eu tava lembrando agora aqui que durante a partida na nossa transmissão aqui na Nova Brasil, eu brinquei, o São Paulo tá parecendo o Artrose Futebol Clube, porque ao mesmo tempo tinha 3 ou 4 jogadores mancando ao mesmo tempo no jogo. No determinado período do jogo do segundo tempo, tinha 3 ou 4 mancando. E pra azar ainda, o Luciano, né, depois das 5 substituições, o Luciano mancando, ficou praticamente com 1 a menos no final do jogo, né, Weber?
6: É verdade, o Luciano ficou mancando, tinha um monte de gente mancando, né? Luiz Carlos Alexandre, um abraço pra você, o Vicente Gonçalves. Parece que essa diretoria não tá nem aí, vergonha. O Jardim do Jaraguá, boa tarde, bancada, um forte abraço. Um abraço para você. Pessoal enviando, compartilha o nosso vídeo, deixe seu like. Vamos fazer bombar aí o jornalismo Nova Brasil e também o Nova Brasil em Campo. Vamos para as mensagens no WhatsApp, no 11 943 80 5100. Você envia sua mensagem, mensagem até 20 segundos. Seu nome, lugar de onde você fala e a sua opinião. A partir, até agora, né? São Paulo volta a correr risco de rebaixamento. No Nova Brasil em Campo, 73% sim. No jornalismo Nova Brasil, 85% sim. Vamos ouvir o povo no WhatsApp.
19: Boa noite, Weber Lima.
6: Boa noite.
19: O Dorival, se ele quiser, ele fica em casa. Ele vai ganhar do mesmo jeito, ao invés de esquentar a cabeça com o time. Entendeu? Fel de Vila Carrão, São Paulino, desde 1951.
20: Boa tarde, Weber. Boa tarde, Veloso. Boa tarde a todos. É aquela velha história, né? Dorival querendo inventar, né? Colocar zagueiro para goleiro. Diniz colocar goleiro para zagueiro. Querendo inventar moda. Aí acaba caindo na mermice, acaba caindo no esquecimento. Depois reclama que os times começam a contratar treinador de fora. Um abraço.
21: Éder Lima, boa tarde. Elson aqui de Salta. Esses caras que estão machucados aí, tipo Neymar e esse monte do São Paulo, é tudo por causa do tapetinho?
6: Boa pergunta, tá vendo? Não tem nada a ver. Os caras ficam arrumando.
16: É o time que menos tem lesão.
6: Exato. Isso é bobo.
17: Estudos que mostram que não existe nenhum estudo
6: comprovando
17: que exista realmente um número de lesões maior no sintético do que no natural. Não existe, não há nada, digamos assim, significativo, né?
16: O Palmeiras não tem lesão. O Palmeiras é o time que menos tem lesão do campeonato.
17: Se você tivesse um problema sério com...
16: Claro.
17: Não, tem outra coisa. É bom a gente tocar nesse assunto, porque eu tenho conversado com muita gente especialista nesse sentido, Veloso. Primeiro, é um gramado que tem que ter certificação da FIFA.
16: Sim.
17: Se não tiver certificação da FIFA, não vai rolar. E a gente tem a imagem dos gramados sintéticos que a gente vai jogar bola aí nas quadras que a gente aluga. Tem nada a ver com esse tipo de gramado. Tem nada a ver. Então existe muito mito e, desculpa, há um desgaste maior, porque realmente... Ah, bom, sim, corre mais, tem que correr mais. Mas em termos de lesões...
6: Não tem. 5:58, vamos fazer o seguinte, rápido break. Na volta a gente vai falar das coisas do Santos, do Corinthians, do Palmeiras. O bicho vai pegar no meio de semana e você vai curtir tudo aqui no Futebol da Nova Brasil. 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
24: Informações do trânsito, fala agora da Avenida Mateu Bem. Um acidente grave envolvendo pelo menos 2 carros e uma moto, interdição total. Avenida Mateu Bem, que é uma região de comércio, uma região importante, tem essa interdição na altura da rua Engenheiro Bernardo Figueiredo. O trânsito complicou toda a Rio das Pedras para quem vem para São Mateus, na direção do centro, a partir do Largo de São Mateus, tudo travado. Caminho alternativo da rua André de Almeida funciona melhor. 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
4: São 8:02, voltamos com o Nova Brasil em campo, com pão de alhozinho, com pão de alhozinho da jogo. Vamos lá, de cara com o pessoal, mandando a sua mensagem no WhatsApp, no 11 943 805 100. E aí, São Paulo volta a correr risco de rebaixamento? Sim ou não? Mande sua mensagem, participe conosco. Vamos lá, vamos pro ar. Cadê as mensagens do WhatsApp? Cadê?
5: Mande áudio.
4: Cadê? 11 943 805 100. Vamos lá.
6: Fala, Weber Lima, Marcos Vinícius, Samara do Campo. Weber, o São Paulo conseguiu tomar um gol de cabeça de um cara centroavante que tem pavor de subir de cabeça. Pode ver, vocês acompanham o futebol aí. O Gabigol, toda a bola que vem quebrada, o chutão, ele fica na segunda bola, ele não disputa uma bola de cabeça com o zagueiro. E o São Paulo é o time que mais poupa jogador e mais tem contusão, que menos joga e mais machuca.
7: Boa tarde, Weber Lima, eu, Ivan do Cangaíba. Weber Lima, aquela frase que você fala que o São Paulo é incaível, olha, acho que pode cair por terra, hein? Tá igual o Corinthians, pô, tá mal, hein? Corre risco de cair sim, hein? Aquele abraço, toda a bancada.
8: Alô, Weber Lima, Marcelo Oliveira, tricolor de Sorocaba, abraço pra vocês. O São Paulo corre sérios riscos, lembra do velho amigo Crespo, é 45 pontos, só tem 36, tem time pior, mas o São Paulo tá fazendo tudo para cair com essa diretoria maldita. Abraço, tamo junto.
9: Fala, Weber Lima, pessoal da Nova Brasil em campo, um grande abraço, Luciano Rosa de Piracicaba. Weber Lima, na sexta-feira eu falei que não era uma boa hora pro São Paulo colocar esse jogo em dia, né? Se fosse na 21ª rodada, teria sido melhor. Agora, o Tolói, meu amigo, que terrível, hein? Um abraço.
4: Um abraço.
10: Wilber Prado, boa noite. José de Atibaia, gostou das meninas campeãs em cima do teu time? Boa noite.
11: Weber e bancada aí da Nova Brasil FM, nome é Diogo, de Diadema. Sou São Paulino, mas tá difícil pro São Paulo, hein? Talvez é isso que a diretoria queira. São Paulo vá pra Série B. Braços.
12: Boa noite, Nova Brasil. Ô Weber, enquanto não fizer os 45 do Crespo, corre o risco sim. E se depender da nossa torcida, já caiu. Um abraço a todos aí, Nivaldo de Cajamar.
13: Boa tarde, Weber Lima, pessoal da Nova Brasil, Veloso e toda a bancada. Rapaz, o meu São Paulo tá triste, viu? Tá triste. Para o mundo que eu quero descer. Eita, time ruim. Tolói, pendura a chuteira logo, meu filho. Não tá mais camisa pra você no São Paulo, não. Edson do Grajaú.
14: Boa noite, Weber. Boa noite, galera da Nova Brasil. Fernando aqui de Campinas. É, rapaziada, eu sou São Paulino também, mas não adianta ficar botando culpa na diretoria, botando culpa em jogador machucado, não. O time é muito ruim. É um time pra cair, infelizmente.
4: Tem mais? Não, é o pessoal participando, portanto, conosco aqui do Nova Brasil em campo. Vamos falar das coisas do Peixe, o Peixe que venceu e olha, Cuca tá falando em título do segundo turno, já é o líder ao lado do Flamengo, hein?
15: É líder.
4: Coisa, rapaz. As informações do Santos com o nosso Felipe Camargo. E aí, Felipe, beleza?
16: Fala, Weber, tudo bem? Um abraço a você, um abraço, amigo ligado aqui no Nova Brasil em Campo. Vamos atualizar as últimas do alvinegro mais famoso do mundo, que teve folga neste último domingo e voltou aos trabalhos na tarde desta segunda-feira.

0: Tirou ele dos gramados lá naquele jogo contra o Palmeiras, jogo de volta que eliminou o Santos da Copa do Brasil. De lá pra cá o Neymar acelerou o seu processo de recuperação, havia uma expectativa de retorno lá pro dia 18 deste mês, mas o Neymar, a tendência é que seja confirmada que a presença dele ao menos no banco de reservas neste confronto de quinta-feira na Vila Belmiro. O Santos venceu o clássico na última sexta-feira diante do São Paulo, chegou a 5 vitórias seguidas como visitante. É um recorde que só o Santos atinge, né, depois de muitos e muitos anos. Lá na era Pelé que o Santos conseguiu pela última vez uma sequência como essa. Nós conversamos com o presidente Marcelo Teixeira, que fala dessa atual realidade do Santos. Será que o presidente já acredita no Santos brigando por vaga de Libertadores? Vamos ouvir o alto mandatário santista.
1: Nosso projeto era para alcançar 45 pontos. Nós estamos chegando ao projeto original, que são os 45 pontos. Você disputar a Sul-Americana, uma competição internacional, é um plus para o Santos. Nós tínhamos essa competição como algo importante no sentido financeiro, porque a cada avanço nós não tínhamos o planejamento das receitas que nós estamos alcançando, que estávamos alcançando na Sul-Americana. Naturalmente, pela qualidade do grupo, nós almejávamos, com todo respeito ao Atlético, que tem méritos de ter passado a fase, mas o Santos poderia ter ido além. Ponto. Independente de ter ido além de não ter ido além no Campeonato da Sul-Americana, o foco sempre foi o Campeonato Brasileiro. Então nós queremos ir bem no Campeonato Brasileiro. Se estamos alcançando os 45 pontos, a meta é disputar uma competição internacional em 2027. Óbvio que com o crescimento do rendimento do time, com o aprimoramento do trabalho do Cuca, com a melhoria da qualidade dos nossos jogadores, você pode continuar obtendo resultados, mas naturalmente, com os pés no chão, nós queremos o quê? Uma competição internacional. Se nós galgarmos uma competição melhor como a pré-Libertadores, naturalmente isso vai ser um plus para que o Santos tenha uma receita maior alternativa para a temporada de 2027.
0: Esse então o presidente Marcelo Teixeira, que não confirma ainda se vai ser candidato às eleições deste final de ano, e dentro das quatro linhas o Cuca, que evidentemente nesta terça e nesta quarta-feira vai definir o time que pega o Flamengo na quinta-feira, mas sem o Arthur, que está agora no processo de tratamento após ter sentido uma lesão muscular no clássico diante do São Paulo. Weber Lima.
2: Maravilha, Felipe Camargo trazendo aí o seu boletim do Santos. Eu tava vendo o lance aqui de novo, né? O Tolói não vai nem dar o bote no cara, né? Porque se o Tolói dá o bote, ele deixa o Gabigol em posição irregular. Nem isso ele teve para pensar na hora, né? 18 horas e 10 minutos. Veloso, em relação a esse time do Santos, é um time que encaixou, né? Com as contratações, né?
3: É, o time acertou, né? Chegada do Arthur no meio de campo, não vai jogar nesse próximo jogo, mas foi uma contratação pontual, chegou e tomou conta, o Cebolinha ali pelo lado esquerdo, então jogadores importantes que chegaram. Agora, os dois vão estar fora do próximo jogo, né? Isso que é ruim para o Santos, contra o Flamengo não joga o Cebolinha por uma questão contratual e o Arthur porque se
2: machucou, é.
3: Mas por outro lado, ele vai ter o Bom Tempo que está de volta, tem o Neymar que está recuperado e pode jogar, e também o Felipe Coutinho, que não começou contra o São Paulo, entrou no intervalo e fez um segundo tempo muito bom. Então, assim, o Cuca, além de... Hoje ele tem alternativas, né? Ele tem um elenco, ele tem possibilidades. Então, mesmo com duas ausências, dois jogadores que chegaram agora, que estavam bem no time, ele ainda assim pode ter um time forte, competitivo, para pegar o Flamengo aí no meio de semana.
2: Ô Celso, você falou do discurso do Marcelo Teixeira, né? Não tem nada a ver com o discurso do São Paulo, né? O do São Paulo é ilusão, né? Ah, aqui tem que ganhar título, não sei o quê. E você vê do outro lado o Marcelo com uma outra posição completamente diferente.
4: Soberba. São Paulo sobra soberba. Quando o Crespo veio a público e falou, ah, 45 pontos, o que fizeram? Ah, o São Paulo tem que pensar diferente, tem que pensar de maneira vencedora, ignorando a realidade. O que faz o Marcelo Teixeira? De maneira muito sensata. Nosso objetivo 45 pontos. Se der, vamos buscar uma Sul-Americana. E de repente, até porque não uma Libertadores. Mas colocando, pontuando o torcedor do que é a realidade do time. E o Santos

0: lembra muito, aliás, é assustador essas 5 vitórias seguidas, quando a gente viu o Santos
1: lutando
0: pra não cair. Santos me lembra muito o Corinthians de 2024. Lá embaixo. De repente fizeram uma. Aproveitaram muito bem a janela de transferências. Claro, aí não foi o Santos, quer dizer, foi o Santos, mas foi com a ajuda do Neymar. E o Santos conseguiu o reforço, porque você tem Coutinho que toca para Everton Cebolinha, que toca para Gabigol. É outra qualidade.
1: Mudou tudo.
0: Mudou tudo. E isso tem sido importante. O Cuca até, depois do jogo, né? Ele até levantou, não, antes da chegada desses jogadores, o Santos já tinha melhorado. Mas a gente sabe. O Santos melhorou agora com esse reforço. O Veloso falou do Arthur. Arthur, sabe, traz elegância, traz competitividade pro meio campo. Você tem um Everton Cebolinha que é um jogador para jogar no um contra um, mais aberto. Gabigol em forma, a gente sabe o que ele pode fazer. Então é um Santos que, ó...
1: Vai chegar. Se aproveitar, esse momento tem tudo para chegar na vaga ali de pré-Libertadores, porque provavelmente um dos times que estão à frente ali na Libertadores, três estão à frente, que estão nas semifinais.
2: Fluminense, Palmeiras e Flamengo.
1: Então, se alguém ganhar, já é mais uma vaga. Na Copa do Brasil, de um lado Vasco e Palmeiras, né? O Palmeiras também à frente. E do outro lado, Atlético Mineiro
2: Grêmio.
1: O Atlético e o Grêmio aí já não, nem tanto, né? Mas o Atlético tá bem no campeonato, não tá mal também, tá na frente do Santos. Então, quer dizer, Atlético de um lado, Palmeiras do outro, você não sabe, né, se eles vão terminar na frente do Santos. Mais uma vaga ali. Palmeiras, certeza, né? Mas mais uma vaga ali. Então, quer dizer, a chance do Santos de ir à Libertadores no próximo ano, na pré-Libertadores, aumenta demais. Na sua opinião, Gaviva, você acha que o Santos vai beliscar essa vaga aí da pré-Libertadores?
3: Eu acho que consegue, sim. E outra coisa, o futebol muda de uma hora para outra, né? O Santos aproveitou bem, né? A grana do Neymar aí, investiu, trouxe os jogadores. De uma hora para outra mudou tudo. Agora o Neymar passa a ser um cara que, pô, onde que eu vou colocar o Neymar para jogar? O time encaixou, velho. O time encaixou sem o Neymar. Tá ganhando um jogo atrás do outro. De repente o Neymar vai ser banco para entrar, de repente, faltando 25 minutos e tal. Ruim. Né? Porque toda hora ele se machuca, ele sempre tá com problema físico, então deixa ele no banco lá. Vai entrar no lugar de quem? Tá tão ajeitadinho o time, né, Weber?
1: É verdade, o Veloso tá falando que é ruim, eu também acho difícil, hein?
2: Não dá, Neymar não dá. Fica, né?
1: Não dá, eles vão ter que mudar o time pro Neymar entrar, viu?
2: Ele vai falar, o Cuca, eu quero jogar ali, ó, pronto. É ele que escolhe, o Gaviva.
3: Eu sou o dono da bola.
2: O dono da bola, o dono da camisa, o dono do campo,
0: eu,
2: o dono do bairro.
0: Eu tiro.
2: Eu trouxe os caras, eu trouxe o treinador, eu tiro o que eu quero pra entrar. E vai entrar, né? Agora, no time do final de semana, né, da sexta-feira, eu acho que ele entraria muito bem ali no lugar do Rollazer, que, aliás, não conseguiu jogar, ele tava escalado, depois saiu, né? E nesse time agora tá sem Rolês, tá sem o Cebolinha, ou seja, tá fácil pro Cuca encaixar o Neymar nesse time aí. Só não sei se ele começa jogando em função até da recuperação, né?
0: Um tempo volta
2: no lugar do Arthur, acredito, né? Vai um pouquinho mais atrás. Mas se o Neymar tiver bem, ele que escolhe, né? Quando joga, onde joga.
1: É verdade, o Neymar que tá sendo mais importante aí, fora de campo... Do que dentro.
0: Você achou, gerente de futebol.
1: Calma, Rufino, que você vai falar já. 18 horas e 15 minutos. Quero falar. Tá querendo falar o nosso Rufino.
3: Queria ser eleito.
1: Olha, é o seguinte, mandando um abraço aqui pro pessoal em Ribeirão Preto que nos acompanha. Um abraço mesmo, 91,3. Em Campinas, audiência espetacular em Campinas, no 103,7. São José dos Campos, 91,5. Araçatuba, 90,1. E Mococa, 93,3. E no sul de Minas Gerais, na Nova Brasil Mantiqueira, no 100,5, todo mundo ligado no Nova Brasil em Campo. Fala, Celso.
0: Feira estava na estrada.
1: Sexta.
0: Ouvindo a Nova Brasil Campinas.
1: 103,7.
0: Você, Veloso, Hugo.
1: Legal. E pega bem demais na estrada, né?
0: Mais na estrada. Foi até São Pedro.
1: São Pedro, depois de Piracicaba.
0: Fiquei ouvindo até ali perto.
1: Depois de Águas,
0: Campinas,
1: né?
0: E aí depois eu joguei perto de Campinas, passei pra lá.
1: Que legal, cara. O pessoal...
0: Viagem inteira.
1: Você sabia que em Jundiaí Jundiaí o pessoal fala muito, a gente consegue ouvir tanto pelo 89,7 como pelo 103,7.
2: São Paulo e Campinas pega lá, né?
1: Pega lá. E não, é São Paulo e Campinas. E lá em São Pedro é Piracicaba, Águas, São Pedro, né, Celso? É bom, tem o pessoal que acompanha lá
0: um
1: também.
0: Um beijo pra São Pedro.
1: É, São Pedro. Fala, fala, Gaviva.
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1: Boa, boa. Inclusive, deixa eu mandar um abraço pro pessoal da ESPN. O Hugo falou sobre isso na sexta, né? O Eduardo Menezes, o Edu Elias. Falou de quem mais, ô Veloso? Teve mais gente, né? Ele foi falando do pessoal lá da ESPN, que acompanha o nosso trabalho. O Alex Tseng, é isso daí.
0: Tá falou, ouvindo.
1: Tá sempre ouvindo, acompanhando o nosso programa. Obrigado pela audiência qualificada aí do pessoal, nossos parceiros, colegas de trabalho. Ó, João Santos, Weber Prado, boa tarde. São Paulo ainda corre o risco, sim, mas é só o Dorival não ficar inventando, colocando meio de campo de zagueiro, zagueiro na reserva. Aí é Flórida, ele diz aqui. Mas não cai, não. Inclusive, ele falou aqui do título feminino do São Paulo, né? O São Paulo conquistou no último sábado, após empate em 1-1 no tempo normal, conquistou o título, né, do Campeonato Brasileiro de Futebol Feminino, muito por conta da vitória lá em Itaquera. 2-1 São Paulo é campeão brasileiro feminino. É, o último título brasileiro foi em 1997. Para quem não acompanha, né, o pessoal fala muito da Marta, né, da turma de hoje. Mas tinha a Cici que jogava muita bola também, rapaz. Cici jogava mesmo num momento do futebol feminino que não tinha nada, né? Nada, absolutamente nada. Não tinha... as condições eram precárias, né? Não tinham nem muitas equipes para disputar os torneios. Hoje sim, hoje mudou, melhorou demais. Em 97, e pela ironia do destino, em 1997, a Emily, que é treinadora do Corinthians, foi campeã como jogadora pelo São Paulo. Em 97, com aquele time da Cici, Kátia Silene. Então o São Paulo conquista um título depois de 29 anos.
0: Quase 30.
3: A melhor da família Lima, hein?
1: É, rapaz.
3: Bola, é. Quem mais joga bola é a Emily.
1: Sabe quem ensinou, Gaviva?
4: Quem
1: que você acha que ensinou ela a jogar?
3: Acho que seu pai.
1: É, então tá bom. 8 horas e 19 minutos. Se ela ficar sabendo disso, ela fica brava, rapaz. 18 horas e 19 minutos. Vamos para um rápido break e voltamos já já no futebol da Nova Brasil, no Nova Brasil em Campo, com pão de alhozinho, com pão de alhozinho. Dá jogo!
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7: Vamos com mais informações do trânsito nesta sexta-feira. E olha, cuidado com a rua Heitor Penteado. Começou a ficar complicada no sentido do bairro, de ponta a ponta, muita gente circulando. Já na direção da Paulista, Doutor Arnaldo, passando a estação Vila Madalena, o trânsito fica livre. A Doutor Arnaldo hoje também, com boas condições nos dois sentidos. 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Luana Scardovelli, Nova Brasil FM.
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8: Oito horas e 23 minutos, voltamos com o Nova Brasil em campo, com pão de alhozinho, com pão de alhozinho da jogo. 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Ó, aqui ó, 74% no Nova Brasil em campo. Pessoal acredita sim que São Paulo voltou a correr risco de rebaixamento. E no jornalismo Nova Brasil, 87% sim. O Gaeta tá falando aqui, ó. Weber, situação do tricolor delicada, contusões, técnico desanimado, nem pagando parte dos atrasados. A Aline Moura, boa noite, é Neymar mais 10. Aí já é a resposta lá do que a gente falou aqui. Levi Pedroso falando, a Fran tá feliz hoje, vai Santos. Deixa eu ver quem mais aqui. José Augusto Fernandes, o Dorival tá precisando se aposentar. Nunca foi um grande técnico, mas sempre teve sorte. Agora a sorte foi embora, tá dizendo aqui o José Augusto. Gilson Ramos, mandando boa noite. O Ivanildo França falando, Weber, o São Paulo tá igual o Timão, corre risco. Sim, é o pessoal mandando a sua mensagem, participando conosco através do YouTube. Vamos lá pro WhatsApp no 11 943 805 100. O pessoal que manda a sua mensagem, ela vai pro ar.
9: Fala, Weber Lima, Nova Brasil FM. Viu, fala uma coisa, porque você citou aí o Dorival, a reclamação, né, da pressão da torcida. Ele tá em qual mundo? Porque em qual time que os jogadores vão jogar, o técnico vai treinar que não vai ter pressão da torcida? Faz parte do futebol. E desse jeito é melhor treinar o time do Bar do Cabeção, lá do Gavião, Giovani de Itatiba.
10: Boa noite, Weber Lima, bancada. Aqui é o Will, tô aqui com meu filhão, Willzinho, é o Will também, os dois santistas maluco. Tamo felizão, batemos no São Paulinho aí, ó. Sim, São Paulo corre risco de rebaixamento. E foi o meu peixão que empurrou ele. Bora lá! Vai, Santos!
11: Fala, Eder Lima. Aqui é Wagner de Aracaju, tudo bem?
8: Opa!
11: Eu vou torcer muito pro São Paulo cair. Porque assim a máxima de time grande não cai vai ser concretizada. Só o Mengão nunca caiu e nunca vai cair. Grande abraço, até logo.
12: Lá. Boa noite, bancada da Nova Brasil. Bora. Carlos de Aracaju, Sergipe.
8: Opa!
12: Olha só, 5 vitórias consecutivas do Santos. 5 vitórias consecutivas sem Neymar. Então, o problema do Santos é o Neymar, todo mundo já sabe já, né? Então, sou Flamengo, mas eu acompanho futebol. Então, sem Neymar, o Santos é melhor.
13: Boa noite, Weber Lima. Fernando Mazoca da Vila Ema. Vai ter o time da Marginal sem número, vai entrar na zona do rebaixamento, hein? Vai tomar um couro do Internacional e do Palmeiras, hein? Grande abraço e avante, Palestra!
8: Maravilha, deixa eu mandar um abraço pessoal lá em Sergipe, acompanhando pelo 93,5, um abraço para vocês. Ele falou, né, que time grande... Não, time grande... cai gigante nunca. 8h26.
0: Vai.
8: Vamos falar das coisas do Timão.
0: É, soberano.
8: É. Time isso. Grande cai gigante. Gigante nunca. O São Paulo é incaível. Urbano. É, rapaz. Vamos lá, vamos falar do Corinthians.
0: Soberba.
8: É, vamos falar.
0: A fase que tá roncando aí.
8: Ó, vamos falar do Corinthians. Porque se o São Paulo a coisa tá ruim, o Corinthians tá 4 pontos abaixo do São Paulo.
0: 3 da zona de rebaixamento.
8: É. 4 pontos do São Paulo e 3 da zona do rebaixamento. Jogo dos desesperados, quarta-feira. Você tá nesse jogo, Celso? Não, né? Você tá no jogo da quinta, né? Santos e Flamengo. É verdade. Jogo dos desesperados. O jogo do dos fantasmas. Cadê o fantasminha aqui? Tem o fantasminha da V que tá até no lugar certinho já.
0: Ah, pro Corinthians tem fantasminha.
8: Tem. Tá 4 abaixo do São Paulo.
0: Não tem.
8: São Paulo tá 4. Olha lá onde ele tá, Veloso. Ó,
0: lá,
8: já tá no estádio certo.
0: Tá esperando. Mas não vai jogar lá agora. 2 jogos fora. Quando voltar pra jogar aí...
8: Ixi, aí é capaz do fantasma tá lá.
0: Ele tá dentro já do campo.
8: Já tá lá. Assim...
0: Essa imprensa tendenciosa. Tá dentro do campo.
8: Tá dentro do campo. Não, assim, sem sacanagem, gente. Se o Corinthians perder esses 2 jogos, gente, não tem nem como escapar da zona de rebaixamento. Aí entra na zona da degola, né?
0: E já era.
8: Aí o negócio fica ruim. As informações do Timão com o nosso Edson Rufino. E aí, Rufino, beleza?
2: E aí, beleza, Weber? Tudo certo? Salve, salve, amigo torcedor. Vamos juntos atualizar detalhes e informações do Timão. O Corinthians tem apenas esta terça-feira para o acerto final para a volta do Campeonato Brasileiro. O Corinthians jogando nesta quarta pela 29ª rodada da competição, enfrentando o Inter em Porto Alegre. E dos jogadores que estavam convocados nesta data FIFA, o Carrillo já está descartado, vai servir a seleção peruana jogando nesta terça, já aqueles que estavam com a seleção brasileira voltando hoje, Hugo Souza, Mateuzinho e Bidon, participam nesta terça-feira da última atividade antes da partida e ficam à disposição para o jogo contra o Inter. Dos 3, o mais jovem, o Breno Bidon, é o nosso convidado, ainda na seleção brasileira, falou da importância do Corinthians pelo fato de ter essa possibilidade de servir a seleção brasileira. Vamos ouvir.
14: A importância é gigante, né? Se não fosse eles, não estaria aqui. Foi o clube que me abriu as portas, cheguei lá com 14 anos. Então foi o clube que me acolheu. Eu já tinha sido dispensado em várias oportunidades em outros clubes. E o Corinthians me acolheu, me deu oportunidade. E graças a Deus consegui subir da base profissional e consegui me manter lá. Claro que a gente fica feliz de ter companheiros de time também na seleção. Ali a gente não sabia, a gente tava... Eu ia assistir sozinho, daí o Hugo me ligou e falou, vem aqui, a gente vai assistir junto e tal. E aí acabou que, graças a Deus, os 3 foram convocados, mas acho que eu fico muito feliz por ter eles aqui também, né?
2: Muito bem, ouvimos atentamente o que disse o Breno Bidon a respeito da importância do clube nessa convocação. Esteve servindo a seleção brasileira em 3 amistosos. A semana é tensa pelos lados do Timão. Quarta-feira enfrenta o Inter em Porto Alegre, jogo da 29ª rodada do Campeonato Brasileiro, e domingo visita o Palmeiras, clássico paulista, nessa rodada do Brasileirão. Dependendo do resultado desta quarta, o Corinthians pode chegar no derby sem o comando do técnico Fernando Diniz. Novo tropeço, a tendência é de demissão. Fernando Diniz, que ainda exerce a função de técnico corintiano, a pedido dos atletas pela permanência. Então é isso, falei do Corinthians, até mais, um abraço, amigo.
8: Então, vamos lá, Gavi, vou começar com você esse assunto. Quer dizer, você fica 14 dias em preparação para jogar contra o Internacional. E aí, se ele perder, provavelmente vão demiti-lo. Não
0: faz sentido.
8: Não faz sentido, gente. Isso não faz sentido nenhum, Gavi. Para você faz algum sentido?
15: Não faz sentido. Se já está pensando em demitir, demitia antes desses 14 dias e deixa um treinador novo trabalhando o time 14 dias. Aí fica 14 dias com esse técnico para se perder, demitir, e aí vai contratar outro na Bacia das Almas. Aí dá licença, viu, mano?
8: Hein, Celso?
15: Tá louco?
8: Não tem cabimento, né?
16: Ou tem convicção ou não tem convicção. Claro que é difícil se manter com uma sequência ruim de resultados. Mas eu duvido que ele caia se perder para o Internacional.
0: Ah, cai.
8: Cai, Celso.
0: 7 derrotas seguidas no brasileiro.
8: Cai, Celso.
0: Uma desclassificação na Libertadores no meio de tudo
8: isso. Se bem que também não duvido de segurarem até o Palmeiras. Porque aí o clássico derruba mesmo.
16: Porque você vai trazer quem? Para já pegar o Palmeiras.
0: É difícil achar o treinador.
16: É. Aí você corre um risco ainda maior de queda. Mas, de qualquer maneira, eu acredito no poder de reação do Corinthians pelo time que tem. Se você olha, o time não é ruim.
8: O time não é ruim.
0: Não. O time que ele tem à disposição para o jogo de quarta-feira não é ruim.
16: Não é ruim. Então, se de repente conseguir jogar, um empate, por exemplo, contra o Internacional, eu não acho um resultado ruim. Ideal é vencer. Mas o mais importante, por tudo que está acontecendo com coisa, é não perder. A gente tá falando de São Paulo, o Corinthians tem menos pontos, mas eu acho mais difícil o Corinthians cair por causa do time que tem. Claro que, se for pra zona de rebaixamento, aí entra o psicológico, aí entra a pressão, aí não vai mesmo. Mas eu não consigo ver o Corinthians...
8: Não, tem time pior.
16: Não consigo ver o Corinthians caindo.
0: O Inter é pior.
8: O Inter é pior. E aí, Veloso, você acha que se você fosse dirigente, o que você teria feito, Veloso?
0: Cara, é inacreditável o que acontece no Corinthians. Primeiro porque, vamos lembrar, o Memphis Depay, ele não renovou porque o presidente falou que não tinha dinheiro. A torcida pediu, implorou, pressionou, ameaçou, renovou com o Memphis Depay. Agora o Diniz vem de 6 derrotas consecutivas, perde na Libertadores a classificação.
8: Em casa,
0: os jogadores vão lá, pedem pro Diniz ficar. Aí se ele perder pro Inter, ele cai. Cara, quem é que manda no clube? Quem é que toma decisão? Quem é que tem a convicção de fazer um trabalho profissional na frente do Corinthians? Parece que ninguém, cara.
16: O Corinthians é igualzinho em São Paulo.
0: Parece que vai de uma forma que, vamos levando. Falta profissionalismo. As decisões que são tomadas não têm um pingo de convicção. As pessoas que estão nos cargos, que têm a responsabilidade de decidir, terceirizam essa decisão. E aí o Corinthians está nessa situação. Se perder para o Inter e mandar o Diniz para pegar o Palmeiras, vai pegar sem treinador. Porque mesmo contratar, o cara fala assim, eu vou assumir depois. Pode ter certeza, o cara vai lá no camarote.
8: Vai contratar quem?
0: Eu acho que o Corinthians já está sondando alguém.
8: Não, já deve ter alguém.
0: Claro, já deve ter alguém. Fato. Porque nesse período de 15 dias, eles já estão costurando. Não estão esperando o Inter. Se o Diniz perder, ele cai e já tem um... Provavelmente já tem um outro nome, só que ele não vai assumir essa semana. Vai lá no camarote, assistir o jogo de camarote, e depois ele assume. Quer dizer, o Corinthians vai perder, se isso acontecer, né? Se esse cenário se concretizar, o Corinthians vai perder um time que já está brigando contra o rebaixamento, mais 2 rodadas, para você ter mais 8 para brigar contra um rebaixamento. Quer dizer, muita coisa errada acontecendo fora, dentro de campo, permanência de treinador. E mais um detalhe, Weber. Eu nunca vi o Fernando Diniz reverter uma situação como essa em nenhum clube que ele passou.
16: Isso é verdade.
0: Nenhum clube que ele passou, ele pega uma fase como essa, ruim, de derrotas seguidas, e lá na frente ele consegue recuperar o time. Eu nunca vi.
16: É porque nunca nem deram tempo pra ele, né? Já manda embora.
0: Não, mas é porque ele vai ao extremo. Porque, por exemplo, ele tem 6 derrotas seguidas. Saiu da Libertadores. E ainda deram mais um jogo pra ele. Então, assim, eu nunca vi ele reverter uma situação como essa. Vamos ver o que vai acontecer quarta-feira, né? Porque ele teve tempo pra trabalhar, né, esses 15 dias, pra preparar o time pra esse jogo. Agora não tem desculpa. Ele tem que ganhar o jogo. Ou pelo menos não perder.
8: Exatamente. 18 horas e 35 minutos. Olha, tem antes dos nossos ouvintes, ó. Faleceu hoje no Rio de Janeiro o Carlos Alberto Dias, né? Jogador com passagem pelo Botafogo, Vasco e Grêmio. Ele ficou marcado, né? Porque deu gol do título carioca ao Botafogo em 1990. Ah, ele estava treinando Ipiranga lá do Pernambuco. A equipe pernambucana, em comunicado oficial, diz que o treinador apresentou no sábado um quadro de fadiga, febre, vômitos e diarreia. E no domingo ele deu a entrada na UPA de Santa Cruz do Capibaribe, foi medicado e posteriormente liberado após melhora dos sintomas. Ainda na noite de domingo, Carlos Alberto voltou a se sentir mal, apresentou dores no peito, retornou à UPA, foi encaminhado ao hospital em Caruaru, mas não resistiu.
0: Não tinha nem 60 anos, né, Weber?
8: Ele é novo,
0: 59.
8: 59, né? 59.
15: 59.
8: 59 anos, já tinha um histórico de procedimento cardiológico há aproximadamente 10 meses e a causa oficial da morte ainda não foi informada. Ele ficou marcado por aquele gol de 90, né? Pelo Botafogo contra o Vasco da Gama. Venceu 1-0 o Botafogo na época. 18h37, vamos pro pessoal no WhatsApp, 11943-805-100. Aqui no YouTube, o pessoal acreditando muito que o São Paulo volta a correr risco de rebaixamento. E é verdade, né? Olhando a tabela, você olha para a tabela do Campeonato Brasileiro, é do São Paulo para baixo, que corre risco aqui. Quem está com 36 está correndo risco. Precisa de 9 pontos aí para escapar da zona do rebaixamento. É, rapaz, a gente vai trazer aqui, ó. O São Paulo é o décimo, com 36. O Curitiba tem 38. Aí já está muito longe, né? Já está 9 pontos.
0: Duas vitórias, ele sabe.
8: É, já, aí já era, né? Mas do São Paulo para baixo, realmente, o risco é grande. Então, quer dizer, 10 times para baixo, né? 4 de 10, 4 vão, né?
0: Principalmente. Dois já foram também.
8: Chapecoense e Remo, né? Que já foram. Faltam 2 vagas. E vale lembrar aqui que o Vasco está com 31 pontos, mas tem um jogo a fazer contra a Chapecoense na Arena Condá. É a única partida que resta para todo mundo ficar com o mesmo número de partidas.
0: Ah, crescente.
8: Tá crescente o Vasco da Gama no Campeonato Brasileiro. Para vocês terem uma ideia, nos últimos 4 jogos, o Vasco venceu 3. 18 horas e 38 minutos, vamos lá, o pessoal participa pelo WhatsApp e vai pro ar, vamos lá.
17: Boa noite, Heber Lima.
8: Boa noite,
17: Gavião. Boa noite, Veloso.
8: Boa noite.
17: Que o time do São Paulo é ruim, a gente já sabe. Agora o Dori Pardal tá piorando ainda mais. Fui no jogo sexta-feira, foi um desespero total, viu? A torcida toda tá assustada com isso.
18: Boa noite, Nova Brasil, Lenilson, Campinas, Campo Belo. Pra tristeza do Veloso, a gente vai ganhar do Palmeiras domingo. Um abraço.
8: Maravilha. Tem mais áudio, não? Acabou? Ah, daqui a pouquinho mais. 18 horas e 39 minutos, rápido break. Na volta, a gente vai falar do Verdão, que renovou com um ótimo jogador, né? Um acerto aí da diretoria do Palmeiras, a renovação com o seu lateral esquerdo da base. A gente vai falar sobre isso e muito mais. Palmeiras também tem jogo importante. Palmeiras vai entrar em campo sabendo já o que aconteceu na Vila Belmiro, né? Acaba o jogo do Flamengo, a gente vai direto de Santos e Flamengo da Vila, direto para a Arena do Verdão, para Palmeiras e Bahia, né? Palmeiras e Bahia, o Bahia que descansou, né? Teve um período de descanso, não acredito que o Bahia perdeu muitos jogadores para a seleção, né? O Palmeiras não, o Palmeiras tem esse pequeno problema aí de 8, no total 10, né? Porque teve uma molecada que foi servir...
0: Ah, sub-20.
8: Sub-20, né? Então, quer dizer... É, jogo interessante do Bahia de Rogério Ceni. 18h39, rápido break. E voltamos já já com Nova Brasil em Campo, com pão de alhozinho. Com pão de alhozinho da jogo.

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2: Vamos com mais informações do trânsito e com o acidente da Avenida Mateu Bey, que tem interdição total. O trânsito congestionou também o caminho para quem vem do Parque do Carmo. Avenida Afonso de Sampaio Souza parou a partir da Maria Luiza Americano. Reflexo do acesso a Rio das Pedras e Avenida Mateu Bey, que tem um trânsito congestionado. Já Afonso de Sampaio Souza no sentido do bairro tem boas condições. 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Luana Scardovelli, Nova Brasil FM.
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0: Voltamos, voltamos com o Nova Brasil em Campo, com pão de alhozinho, com pão de alhozinho da jogo. A gente tá dando risada aqui, gente, porque é difícil, né, ver algumas declarações polêmicas aqui, e a gente passou muito brevemente aqui, não falamos praticamente, né, que o Brasil jogou no sábado e venceu a Índia. Não dá, né, gente, o futebol lá é amador, né? É um negócio de louco, é o time lá.
1: O goleiro dos caras, mano.
0: É, então, o goleiro, né, Gaviva? Não dá, né?
2: Foi tipo, pouco, né? Quatro foi pouco.
0: Foi pouco, dava dó, né? Assim, os jogadores brasileiros treinando. Eu até brinquei aqui com o Renan, né? No SBT Esportes, falando o seguinte: eu falei, era melhor ter marcado um amistoso com algum clube aqui do Brasil na data FIFA. Seria mais proveitoso, né? Você ia ter um nível melhor, pô.
2: É.
0: Né, do que jogar com a Índia, mas pelo amor de Deus.
2: Não sei se é isso que estão procurando, né, Weber?
3: É grana.
0: Ah, é grana, é. Aí eu tava vendo aqui, Gavi, o Gomes. Lembra do Gomes, goleiro, né?
1: Lembro.
0: Ele desceu o cacete mais forte no Hugo, viu? Olha o que ele falou aqui, ó. Não vejo o Hugo Souza com potencial para ser o goleiro da seleção brasileira. Você vê os movimentos dele, me perdoe. Mas são movimentos de um jogador amador, para te falar a verdade. É um goleiro muito bom debaixo das traves, mas você vê que ele tem receio de atacar uma bola ou de se posicionar quando vai atacá-la. Você concorda, Veloso?
2: Não. O Gomes tem razão quando fala com relação à seleção brasileira, que o Hugo teve duas oportunidades e foi mal nas duas.
0: Amador é demais,
2: não,
0: né, Veloso?
2: Amador não, o Hugo é técnico. O Hugo, inclusive, é muito técnico, ele é bom goleiro. Agora, ele tem cometido uns erros que eu não acho nem que é um problema técnico. É um problema de orientação e de confiança. Aquele escanteio do jogo que ele jogou, que ele correu para dentro da rede, aquilo lá está proibido na cartilha do goleiro. Você Sim. sai do jogo. O goleiro está abandonando o gol quando ele passa da linha.
1: É nervoso,
2: acho. Então não dá para fazer. Mas que ele faz movimentos de amador, eu não concordo, não. Eu acho que o Gomes quis dar uma... ajudado, uma defendida, né? Uma moral pro Otávio, mas não precisava atacar o Hugo para fazer isso, não.
0: Sim, exatamente, né? Foi demais. Exagerou aí o Gomes, que já foi goleiro da seleção brasileira. Bom, vamos com o Palmeiras, não é? O Verdão que se prepara para o jogo de quinta-feira contra o Bahia. Nova Brasil transmite com a narração de Cleiton Gamarra, os comentários de Luiz Ademar e as reportagens de Lucas Basílio, que traz agora as informações do Verdão. Grande tarde, grande noite, Lucas.
4: Grande tarde, grande noite, enfim, um grande abraço pra você, Weber Lima, abraço especial pra quem curte o futebol Nova Brasil em Campo. Falamos de Palmeiras, que inicia a semana do tão aguardado retorno, né? Após essa paralisação da data FIFA, o Verdão volta a jogar de maneira oficial essa semana e essa correria que vem por aí promete ser intensa, né? Afinal de contas, num período exato de um mês, do dia 8... próximo agora de outubro até o dia 8 de novembro, serão 10 partidas importantes no calendário palmeirense, né? Partidas essas que valem pela Libertadores da América, pela Copa do Brasil e também, é claro, pelo Campeonato Brasileiro. Pelo Brasileirão, serão jogos importantes também nessa caça ao líder Flamengo, né? Afinal de contas, o Palmeiras segue buscando também a primeira colocação. E nesse período, vai ter direito até a dois clássicos locais contra rivais muito conhecidos. Diante do Corinthians, o clássico acontece no próximo dia 11, semana que vem, e diante do Santos, a partida está marcada para o dia 28, ou seja, esse grupo vai ser muito cobrado, vai ser bastante exigido, e o técnico Abel Ferreira tem conhecimento disso, o Verdão que ainda luta pelos três títulos que disputa. A novidade desse final de semana foi a renovação de um importante elemento desse elenco do treinador português. Eu tô falando do jovem lateral esquerdo, Arthur, que tinha contrato até o final da próxima temporada, né? Até o final do ano de 2027, mas agora estendeu o seu vínculo com o Palmeiras, com direito a uma considerável elevação salarial até o final de dezembro de 2030, a cria da academia, né, de 21 anos, que começou no Palmeiras na categoria sub-11, desde então participou de todas as categorias de base, foi vencedor por onde passou dentro do clube e foi promovido ao elenco principal em 2026, já garantindo até o seu primeiro título com o elenco profissional. Ele é campeão paulista dessa temporada atual. O Arthur disse que é um sonho, né, se realizar no clube onde ele cresceu, e que o Abel fala: ganhar 4 títulos aos 4 torneios disputados é o principal foco para esse final de ano. Vamos aguardar essa busca palmeirense no que vai dar, né? Palmeiras aguarda os seus atletas selecionáveis, né, que começam a chegar nessa madrugada de segunda para terça, para avaliar cada um dos casos e saber se eles vão ter condições de jogo para o duelo diante do Bahia na próxima quinta-feira.
0: Maravilha! E aí, ô Veloso, ótima renovação, né, com o Arthur, né?
2: É muito bom, Weber. Esse menino tem 20 anos. Ele tá jogando hoje mais que o Piquerez. Piquerez, depois da Copa, não voltou legal. Eu fiquei sabendo há pouco.
0: Aí é que não teve lesão? Teve lesão, não teve?
2: Não, ele teve, depois ele se recuperou durante a Copa e voltou. Não voltou legal. Mas ele tava com problema no ciático também, o Piquerez.
0: É.
2: E agora não voltou muito bem, não. E esse menino tá jogando muito. O Palmeiras fez muito bem, parece que já teve uma sondagem, uma proposta ali por esse menino, não lembro o time agora. E é uma revelação, mais uma, né, Weber? E acho que o Brasil tá tão carente nessa posição, que se ele continuar jogando, se firmando, eu não sei, né, até pra 2030, eu acho que é uma bela de uma opção, viu, esse menino. Joga muito. Tomou conta ali da lateral.
0: E na sua opinião, o Celso?
3: É um baita jogador. E é incrível como o Palmeiras tem uma capacidade muito grande de revelar jovens talentos. É uma coisa...
0: Sabe? E não era, né? Não era assim.
3: Não era.
0: Né?
3: O Palmeiras era vítima de chacota.
0: Tem.
3: Não ganhava
2: na Copinha.
3: Ah,
0: se eu não me engano, Celso, foi o Gabriel. O primeiro, o Wagner Love, depois o Gabriel Jesus, não foi?
2: Foi o quê?
0: Que revelaram no Palmeiras, mas era espaçado, né? Era uma coisa...
2: É, era mais. Teve do Manga lá atrás, o Caçapa.
0: Ah, sim, mas era o Caçapa, né?
2: O Zete.
0: É, mas
2: goleiros
0: era...
2: Goleiros saíam.
0: É, goleiros saíam mesmo no Palmeiras. Mas assim, era espaçado, não é como é hoje, São né? Paulo hoje é toda hora, né?
3: É mais tradição de...
0: É.
3: Santos... Mas hoje o Palmeiras é a grande referência no país para revelar jogadores. E mais do que isso, como o Palmeiras utiliza esses caras. Usou o Alan, usou o Estevão. Tudo bem que o Estevão tem um lance do Cruzeiro, né? Mas...
2: Estevão seria feito lá.
3: Mas enfim. Mas usou o Estevão, usou o Hendrick, usou o Alan, usou...
2: Vitor Reis.
3: Então o Palmeiras não só revela, como ele usufrui desses jogadores. Sabe, então, e é o caminho certo. O Palmeiras faz certinho, tá fazendo certinho. E quando tem oportunidade de vender, vende muito bem.
0: Gavi, fala,
2: Veloso. Weber, é que você lembrou do Gabriel Jesus, eu acho que essa foi a virada. Porque o Palmeiras não tinha essa tradição, não tinha esse trabalho, e quase perdeu o Gabriel Jesus pro São Paulo. E acabou ficando só com 30%.
3: Sim.
2: Porque demorou demais para resolver a situação. Você vê o que acontece agora com o Arthur, que é esse exemplo que nós estamos dando essa semana. Vários outros jogadores do Palmeiras têm uma segurança hoje de contratos longos para trabalhar com essa garotada e depois vender.
0: Ô, Gaviva, e aí, o que você achou dessa renovação aí do Palmeiras?
5: Ah, o Arthur é muito bom jogador e pegou uma fase, não sei se o Piquerez estava mais acomodadão, o que foi, ele deu uma quedinha, né, teve uns machucados também, mas às vezes o cara não tem uma sombra no banco, o cara meio que se acomoda, e esse moleque é bom jogador. E a diferença do Palmeiras é que o Palmeiras, né, nos últimos anos ganhou muito título, o treinador pode colocar mais a molecada pra jogar. Outros times, o treinador já não tem essa confiança, né, Weber?
0: É, mas tem esse ponto. E agora no Palmeiras, essa segurança que o clube dá, né, de respaldo, etc., que dá a chance de testar a garotada. Você vê que em outros clubes, às vezes, tem bons jogadores, né, bons valores, mas aí o clube não permite, às vezes, né, que você utilize esses garoto, porque vai queimar etapa, etc. Bobagem isso daí. E às vezes outros casos, né? Você tem times fracos, né? Que aí você vai colocar o garoto lá que vai piorar para aí. Vai queimar o garoto, né? Vai ficar ruim pro garoto. 18 horas e 53 minutos, vamos dar um giro pelo Brasil, Antônio Lima.
6: Fala, Weber Lima, tudo certo? Um grande abraço a você e a todos que acompanham o Nova Brasil em Campo. Nesta segunda-feira daremos um giro pelo Brasil, trazendo as últimas informações dos clubes brasileiros. A Justiça do Rio de Janeiro negou o pedido de tutela de urgência do Vasco para obrigar a Fla-Flu Serviços a disponibilizar o uso do Maracanã para a partida de volta da semifinal da Sul-Americana contra o Boca Juniors, marcada para o dia 20 de outubro. Agora, o Gigante da Colina tem de definir o estádio da semifinal até 10 dias antes da realização da partida, ou seja, até o dia 10 de outubro. Caso o jogo seja realizado fora da cidade do Rio de Janeiro, a Conmebol impõe uma necessidade de definição em até 15 dias antes, ou seja, no dia de hoje. Paulinho será o novo coordenador técnico do Cruzeiro. O anúncio oficial ainda não foi feito pela Raposa, mas o agora ex-executivo de futebol do Mirassol teve a sua saída confirmada pelo clube. O profissional ficou no Leão durante 1 ano e 10 meses, na equipe que conquistou o 4º lugar no Brasileirão de 2025 e disputou a Libertadores nesta temporada. No último sábado, pelo jogo atrasado da 21ª rodada do Campeonato Brasileiro, o Atlético Mineiro venceu o RB Bragantino por 1 a 0 em Minas Gerais, na Arena do Galo. Com este resultado, o Atlético Mineiro chega à 7ª colocação, se aproxima do G5, enquanto o clube de Bragança Paulista chega à sua 5ª partida sem vitória, sendo 4 derrotas e 1 empate, além de estar na 10ª colocação da tabela, Weber Lima.
0: Maravilha! Eu tô olhando aqui, né, porque eu tô vendo essa história do Vasco. Eu tô vendo aqui quando foi a última vez que teve lá um jogo lá no... É o seguinte, ó, o Vasco tá aqui, a notícia, ó. Tá a notícia aqui que a CEDEL, que é a empresa, né, a Secretaria de Estado, é a Secretaria de Estado do Desporto e Lazer, lá do estado do Amazonas, a CEDEL, diz que o Vasco consultou a administração da Arena da Amazônia sobre a possibilidade de realizar 2 jogos em Manaus, contra o Boca e contra o Flamengo pelo Campeonato Brasileiro. Pô, eu vou, assim, na minha visão, né? Pô, quer dizer, o torcedor do Vasco vai ser prejudicado, pô. Semifinal contra o Boca, tem que ser, ou não querem utilizar o Engenhão por causa do gramado, acho que é isso, por causa do gramado sintético. Acho que foi o Veloso que falou aqui. O Helenão, pô, usa lá o Helenão em Juiz de Fora, né? Quantas vezes os times do Rio já não utilizaram esse estádio? 31 mil tem de capacidade, dá para ser utilizado, pelo menos está mais próximo ali do torcedor do Vasco.
2: 180 quilômetros.
0: É, pô, vai levar o jogo lá para a Amazônia, pô.
5: Uberlândia também.
0: É arrebenta, tem também. Arrebenta o torcedor do Vasco. Vai lá jogar em Juiz de Fora, ué. Tem 31 mil, não precisa de 31, 30 mil? Vai pra esse estádio. Agora afastar, levar o jogo lá pra Amazônia, isso daqui é só uma consulta, né? Mas se existe a consulta, já tem uma ideia na cabeça de levar esse jogo lá pra Manaus. Eu vejo como Jirico essa daí do Vasco de levar o jogo lá pra longe do seu torcedor. Fala, Celso.
3: E você desperdiça a chance de ter um
0: apoio, né?
3: Apoio num momento decisivo. É campo neutro. Você vai jogar num lugar desse, é campo neutro. É diferente, jogar em Juiz de Fora ainda tem o apelo de estar no Rio de Janeiro, da torcida acompanhar.
2: É perto, né?
3: Assim, pra mim a mentalidade de... O Vasco é gigante.
0: Sim.
3: Mas o dirigente, ele age com pensamento de...
0: É o Pedrinho. Pedrinho ficava em bancada esportiva dando um monte de ideia. Tudo que ele dava de ideia, ele não faz lá quando ele, com o presidente do Vasco.
2: Mas essa de levar o clássico pra Manaus é até pra faturar uma grana, né?
0: Então.
2: Boca não. Boca é campeonato. Mas você levar um jogo como o Flamengo pra lá... Eu acho que ele tá pensando na renda que pode dar, porque não dá pra jogar, não dá pra passar o mando pro Flamengo, porque jogar no Maracanã você passa o mando pro Flamengo. Jogar em São Januário não pode. Então tem que arrumar uma alternativa.
3: Mas o Vasco tá lá embaixo, né?
2: Tá, o Vasco precisa sair.
0: Precisa sair.
2: Mas se jogar no Maracanã é pior? No Maracanã, você passa o mando pro Flamengo.
0: O Flamengo domina. E o Flamengo vai dominar.
2: Não.
0: E na sua opinião, Gaviva, gostou dessa ideia de levar pra Amazonas ou não?
5: Você tá louco, você tá punindo o seu torcedor. O Vasco tá tão mal no Campeonato Brasileiro, tá na semifinal da Copa do Brasil. O cara, o vascaíno, né, que tá querendo ver o time de perto, vai levar lá pra Amazônia, mano. Eu tava vendo aqui que eu falei do Parque do Sabiá em Uberlândia, porque eu lembrei que era um campo que tinha bastante lugar. Tô vendo aqui 53 mil espectadores. Não é tão longe assim do Rio de Janeiro, muito mais perto do que levar pra Amazônia. Mas também nem sei se o campo tá bom ou não, viu, Weber?
0: Boa. Gaviva, um grande abraço e até amanhã, Gaviva.
5: Amanhã.
0: É,
5: estamos aqui no Nova Brasil em campo.
0: Boa, boa, Gaviva, que depois na quarta e na quinta estará conosco nas jornadas esportivas. Ô Gaviva, explica aí pro Veloso o que, que é esse quebra-cama.
2: Já tomou
0: aí
2: esse quebra-cama aí, Gaviva? É bom? Pô,
5: isso aqui, rapaz, ontem eu pus pra funcionar isso aí, velho.
2: É?
5: Brincadeira, hein, mano?
2: Domingão?
5: Aí, o Celcinho falou que na sexta-feira, ele que no domingo foi na zona... então passou aqui e na zona eleitoral, eu tô falando, né?
0: Ah.
5: Antes de votar.
0: Sim.
5: Mas eu vou falar, esse quebra-cama é a base de cerveja preta, paçoca e ovo com casca e tudo batido no liquidificador. Olha, ontem eu experimentei, hein? Com a Giscreza teve primeiro e segundo turno, mano.
0: É boa, Gabi.
2: Quem é o Celcinho, viu? Que eu fico...
0: Ah, é verdade, pô. É verdade. O Celcinho é o homem que comanda a mesa de som do futebol da Nova Brasil. Esse daí, coloca esse daí, ó. Faz tempo que ele não coloca a música do Gavião, hein?
2: Zona eleitoral?
0: É. Aí, ó, Gavi. Aí, Gavi.
5: O Celcinho, última sexta-feira, tava num grau. O Celcinho, o Roberto, o nosso sonoprasta, tava num grau danado, mano. Mandando umas... Sabe quando você tá bebaço e aí pega o celular e fica mandando mensagem?
0: Isso.
5: Mano, mandou foto de tanto...
0: É...
5: Exatamente, ele parecia um macaco com a metralhadora na mão. O tio tava impossível. Um abraço pra todos
0: vocês. Abraço, valeu.
3: Eu dirigia e eu via o Gavião falando dos caras mancando.
0: Uhum.
3: E todos eles de São Paulo tivessem tomado quebra-cama.
0: É verdade, boa, Celso. Boa. Gavi Magosta. Celso, um grande abraço.
3: Até quinta.
0: Até quinta. Veloso, um grande abraço. Até amanhã.
2: Valeu, Weber. Um abraço. Até amanhã.
0: Amanhã estamos juntos no Esquenta do Jogo da Morte, que você vai curtir aqui no Futebol da Nova Brasil. E também o confronto, né? De Cruzeiro e São Paulo. Depois da sequência, o jogo dos líderes do segundo turno, Santos e Flamengo, e o Palmeiras contra o Bahia. Obrigado pela audiência, pelo carinho. Voltamos amanhã com o Nova Brasil em campo, com pão de alhozinho da Jogo. Fiquem com Deus, tchau.
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20: Olá, muito boa noite. 7 e 5, este é o Hitmaker, Lulu Santos.

0: Nova Brasil com Los Hermanos, o vento mais que moderna brasileira. Agora 7:18, boa noite.
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2: Cuidado com o caminho da Avenida dos Bandeirantes. Tem reflexo de ocorrência que aconteceu na altura da rua João Carlos Malê, bem na passagem pelo aeroporto de Congonhas, no sentido do sistema Anchieta Imigrantes. O trânsito vem congestionado da saída da marginal do Rio Pinheiros. Busque o caminho alternativo da jornalista Roberto Marinho, que funciona melhor. Paciência na passagem pelo corredor norte-sul. 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Luana Scardovelli, Nova Brasil FM.
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0: Nova Brasil com o Silvanessa.

0: Nova Brasil, som de Caetano Veloso, Lua Estrela, mais que moderna brasileira, agora 7h38.
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2: 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Vamos com informações do caminho de quem circula agora pela Santo Amaro na direção do bairro. Da JK até a jornalista Roberto Marinho, o trânsito segue bem carregado. A Ibirapuera fica lenta na altura da estação Eucaliptos, mas depois o caminho fica livre. A vereador José Diniz, que dá sequência, tem boas condições. 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
0: Agora 7h41, de volta ao som dos Titãs, pra dizer adeus.

0: Brasil com Maria Bethânia, Sonho Meu. E daqui a pouco tem um novo Sempre Vem com João Marcelo Bosco. Ele fique na sintonia. Mas que moderna brasileira, agora 5 para as 8.
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2: Vamos com mais informações do trânsito. Cuidado com chuva, pistas molhadas, redobre atenção, mantenha a distância do veículo à frente. 9 de julho, já com boas condições no sentido do bairro, segue ainda complicada no sentido do centro, da São Gabriel até a Avenida Brasil e principalmente na passagem pela Rua José Maria Lisboa. Depois o caminho fica tranquilo para você seguir. 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Luana Scardovelli, Nova Brasil FM.
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2: Boa noite, começa agora o novo Sempre Vem aqui na Nova Brasil. Você já sabe, mais que moderna, brasileira, tem esse espaço em rede, ou seja, para todo o Brasil, para apresentar novos artistas, artistas novos que já são consagrados e talvez algum artista que você nunca tenha ouvido. Toda segunda-feira, 8 horas da noite, a gente tem esse encontro com uma hora do melhor da nova música brasileira. E tá chegando a hora, dia 21 de outubro, 10 horas da noite, lá no Blue Note São Paulo. Você pode ver o show ao vivo, O Novo Sempre Vem, com Rian Fidelis, Gustavo Vaz, Flávia K, Tenho 2 de 1 e Jorginho Neto. Os ingressos já estão à venda. Estamos esperando você lá. Se estiver em São Paulo, no dia 21 de outubro, não perca O Novo Sempre Vem ao vivo. Vamos abrir com JP na sua canção Caminhos, em parceria com João Cavalcante, que faz parte de um álbum aclamado, celebrado, Se o Meu Peito Fosse o Mundo. JP, um dos grandes nomes da nova música brasileira, em sua carreira solo, com A Voar, com Bruna Black, e também no projeto muito, muito legal, Dominguinho, com João Gomes e Mestrinho. JP, Caminhos, Nova Brasil, aqui o novo sempre vem.
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Você acabou de ouvir Júlia Mestre, A Fim de Verão. Ouvimos também Manhana, Mete um Bloco Nele, fundida com It's Wonderful. Tivemos a Marina com a canção Açaí. Você continua ouvindo o Novo Sempre Vem aqui na Nova Brasil, toda segunda-feira, 8 horas da noite, uma hora com o melhor da nova música brasileira. Vamos ouvir agora Tom Ribeira. Tem um balanço que é Baião de Dois. É, faz parte do seu EP, que é intitulado Pedaço. Teve a participação da Agnes Nunes, Mari Frois e Bruna Black, além da flauta marcante do Carlos Malta. Carlos Malta é gênio, é muito, muito especial ouvi-lo, um dos grandes nomes da música brasileira. Então agora, aqui, no Novo Sempre Vem, Tom Ribeira, Baião de Dois. Nova Brasil, Novo Sempre Vem aqui. Ah.

0: Ouvimos Gilsons com Narcisinho em Bem Me Quer. Tivemos também Cupertino no solo vocal, Os Garotinho, diretamente de São Gonçalo, Os Garotinho em A Gente Tem Tudo a Ver. Ouvimos também Jean Tassi com a Lineker e Yuri Rio Branco em Nocaute. Você está ouvindo O Novo Sempre Vem, essa é a Nova Brasil, tem sempre espaço para nova música brasileira, para todo o Brasil. Na nossa rede você pode conferir tudo o que está acontecendo na nova MPB. A gente vai dar um pulo agora na redação da Nova Brasil, Henrique Oliveira, O Novo em Cena. Vamos lá.
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3: E hoje o nosso papo é sobre a força da cena urbana.
4: E a positividade se leva.
3: O cantor e compositor paulistano Nunes, integrante do coletivo Patifaria Popular, vem consolidando sua caminhada com o álbum Caravana, lançado em julho de 2025. Um trabalho conceitual que propõe uma travessia sonora, unindo rap, MPB, samba e R&B. Trazendo mensagens de fé e boas energias, a nossa faixa em destaque hoje é Positividade, um som lá pro alto, good vibes. E hoje você vai escutar ela em primeira mão do projeto Caravana ao Vivo, que vai chegar agora em outubro. Eu sou Henrique Oliveira e você me acha nas redes sociais com @henriquezinho23. E agora você curte Positividade com Nunes, aqui no Novo em Cena.

Você acabou de ouvir Joyce Alane em Pausa. Ouvimos também Bruna Alimonda em Para de Curtir e Me Ama. Também tivemos Pedro Emílio com a participação especial do JP Aprende Coração. Você está ouvindo o Novo Sempre Vem aqui na Nova Brasil, um espaço para nova música brasileira, toda segunda-feira, 8 horas da noite. Vamos agora ouvir a dupla de Santos 2 de 1. São dois irmãos, Fernando e Felipe Amador, na faixa Paraguai. Essa gravação do 2 de 1 Paraguai teve a produção do Gabriel Quirino, que também trabalha com a Júlia Mestre, junto com o Gabriel Quinto e a própria Júlia produzindo as suas faixas. Então aqui tivemos a sua presença também em A Fim de Verão, além dessa que vamos ouvir 2 de 1 Paraguai, diretamente de Santos. Nova Brasil, aqui o novo sempre vem.

0: Você acabou de ouvir Joaquim com Rubel na canção Falta. Vimos também Ítalo e Marina Nemésio na canção Retrato de Maria Lúcia. Ainda nessa sequência, Rian Fidelis e Nina com Corpo Suado. Falando em Rian Fidelis, ele vai estar ao vivo no Blue Note com a gente no dia 21 de outubro, 10 horas da noite, Blue Note São Paulo, com Gustavo Vaz, Flávia K, 2 de 1, Jorginho Neto e ele, Rian Fidelis, com a banda do Novo Sempre Vem ao vivo. A gente está te esperando lá, dia 21 de outubro, se você estiver em São Paulo, vamos ouvir essa nova geração ao vivo. Eu sou João Marcelo Bosco, lhe muito obrigado e até a próxima edição. O Novo Sempre Vem, segunda-feira, 8 horas da noite. Até lá!
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1: Olá, boa noite.
2: Boa noite para você que nos acompanha em todo o país.
1: Segunda-feira, 5 de outubro de 2026.
2: Vamos aos destaques do dia.
1: Mais de 125 milhões de brasileiros foram às urnas neste domingo para o primeiro turno das eleições.
2: E forças de segurança pública fazem balanço das operações para combater crimes eleitorais. Gabriela Noronha.
3: De acordo com a Polícia Federal, foram apreendidos 2.850.000 reais durante a atuação no primeiro turno das eleições.
1: Fim das bets.
2: Sites e aplicativos de apostas deixam de operar no país nesta terça-feira.
1: E prazo para resgatar saldo em plataformas termina hoje. Graziela Mendonça.
4: São mais de 1.300.000.000 de reais que ainda aguardam resgate nos sites e aplicativos de bets.
2: Outubro Rosa.
1: Mês de falar sobre cuidados com a saúde da mulher e prevenção ao câncer de mama.
2: Saiba como identificar sinais de alerta e onde encontrar assistência especializada pelo SUS. Cleide Lopes.
5: O INCA estima 78 mil novos casos de câncer de mama no ano até 2029.
1: Hoje na apresentação da Voz do Brasil, Luciano Seixas e Mariana Jungmann.
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1: As eleições no Brasil transcorreram com tranquilidade, segundo o balanço das forças de segurança que atuaram em todo o país.
2: As principais ocorrências registradas se referem à propaganda eleitoral irregular e tentativa de compra de votos.
1: E os eleitores não tiveram dificuldades para chegar aos locais de votação.
3: Mais de 321 mil profissionais foram mobilizados em todo o país para garantir a segurança das eleições de 2026. O ministro da Justiça e Segurança Pública, Wellington César Lima, destacou o trabalho conjunto do efetivo, que reúne agentes de forças estaduais, Polícia Federal, Tropa de Contingência, Polícia Rodoviária Federal e Força Nacional.
6: Demonstra muita integração, muita coordenação das forças de segurança e os números de fato são muito irrisórios no que diz respeito às ocorrências de maior relevo.
3: De acordo com a Polícia Federal, foram apreendidos 2.850.000 reais em bens e valores durante a atuação no primeiro turno das eleições. Até o fim do domingo de votação, foram instaurados 49 inquéritos policiais e 204 pessoas foram conduzidas para as delegacias. O delegado Henrique Oliveira Santos, chefe da Divisão de Repressão a Crimes Eleitorais, falou sobre as principais infrações cometidas.
7: O crime que, por exemplo, mais aconteceu, né, o crime de propaganda irregular no dia das eleições, que já era algo esperado. O segundo crime que mais ocorreu no Brasil inteiro foi o crime de compra de votos.
3: A Polícia Rodoviária Federal também divulgou o balanço. O chefe da comunicação social da PRF, Alexandre Castilho, destaca que além do patrulhamento de rodovias, os agentes atuaram na prevenção e no combate a crimes associados ao processo eleitoral.
8: A PRF registrou quase R$1 milhão em dinheiro vivo e cheques bancários. Ainda houve duas interceptações de ônibus que transportavam eleitores irregularmente.
3: A PRF também restringiu no domingo de eleição o tráfego de veículos de grande comprimento e de cargas superdimensionadas. Segundo a corporação, a medida contribuiu para evitar congestionamentos. Reportagem Gabriela Noronha.
2: E termina hoje o prazo para retirar o saldo em sites ou aplicativos de bets.
1: Com a proibição dos jogos, as plataformas de apostas deixam de operar em todo o país a partir de amanhã.
2: Caso o apostador não retire o saldo a tempo, o valor será devolvido pelos bancos a partir do próximo final de semana.
4: São mais de 1.300.000.000 de reais que ainda aguardam resgate nos sites e aplicativos de bets. O prazo termina às 23h59 desta segunda-feira. A partir desta terça-feira, os sites e aplicativos deixam de operar, conforme o cronograma de implementação da medida provisória que proibiu as bets no Brasil. A orientação para os usuários é acessar as plataformas em que tem cadastro e solicitar a retirada, ainda que o valor seja pequeno. É a situação da maioria das contas. 96% delas tem saldo abaixo de R$ 25. E quem possui contas em mais de uma empresa deve conferir em cada uma delas. Os valores que não forem retirados voluntariamente dentro do prazo serão devolvidos pelos bancos entre Minas às 23 horas e 59 minutos desta segunda-feira. A partir desta terça-feira, os sites e aplicativos deixam de operar, conforme o cronograma de implementação da medida provisória que proibiu as bets no Brasil. A orientação para os usuários é acessar as plataformas em que tem cadastro e solicitar a retirada, ainda que o valor seja pequeno. É a situação da maioria das contas. 96% delas tem saldo abaixo de R$ 25. E quem possui contas em mais de uma empresa deve conferir em cada uma delas. Os valores que não forem retirados voluntariamente dentro do prazo serão devolvidos pelos bancos, ainda que o valor seja pequeno. É a situação da maioria das contas. 96% delas tem saldo abaixo de R$ 25. E quem possui contas em mais de uma empresa deve conferir em cada uma delas. Os valores que não forem retirados voluntariamente dentro do prazo serão devolvidos pelos bancos.